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2: Uma hora e dois minutos.

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2: Uma hora e 52 minutos.

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2: 2 horas e 57 minutos.

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2: 3 horas e 56 minutos.

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1: 4:32. 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
2: 5 horas e 2 minutos.

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0: 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Olá, bom dia Joaçaba, bom dia Meio Oeste, Vale do Rio do Peixe. Obrigada pela companhia. Está começando aqui na Antena 100, uma programação musical com o que há de melhor no Brasil e no mundo. Antena 100. Vamos até meio-dia, assim.

Olá, sou Marisa Bueno e fico com você até às 12 horas aqui na Antena 100 FM. Bom dia, Joaçaba. Bom dia, região.

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0: 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Bryan Adams.

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1: 7:30. 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Brian Ferry.

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0: 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Olá, bom dia. Eu sou Marisa Bueno e você está acompanhando a programação da Rádio Antena 100 FM, uma emissora da rede catarinense de rádio. Nossos estúdios estão localizados no centro de Joaçaba, gerando som de qualidade para uma programação musical agradável e informações úteis. Até às 12 horas ficaremos juntos. Tenhamos uma ótima manhã. 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Phil Wickham.

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1: 8 horas e 15 minutos. Tracy Chapman.

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2: 8 horas e 44 minutos. Kim Carnes.

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1: 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Alice Cooper.

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1: Autodicas. Voltando no seu rádio com Autodicas. Grafite em pó na hora de lubrificar as portas do carro. O grafite em pó é ótimo para recuperar a suavidade do sobe e desce dos vidros da porta do carro. É importante notar que essa manutenção simples pode ser feita a cada 6 meses. Ela evita uma sobrecarga nas máquinas dos vidros. Para lubrificar as fechaduras, também é possível utilizar o grafite em pó. O interessante é que esse produto é versátil, já que pode ser utilizado tanto em oficinas mecânicas como em trabalhos domésticos. Ele é utilizado para lubrificações a seco, evitando o uso de graxas e óleos. Pode ser aplicado em mecanismos como as portas dos carros, nas quais exista a ocorrência de atritos constantes. Assim, ele consegue minimizar os efeitos dessa fricção e aumentar a vida útil das peças. Também é possível encontrar um produto que contém tanto gás como grafite. Assim, o serviço fica mais simples de ser feito, já que você pode utilizar diretamente no canal da fechadura, sem necessidade de raspar para tirar a sujeira contida ali.
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0: 9:30. 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Prime Circle.

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0: Chris Rea.

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2: Bom dia para você ligado aqui na Antena 100. Estamos chegando nesta manhã de sexta-feira, 24 de julho. E começamos destacando que o Ministério Público Federal pediu à Justiça a suspensão do aumento da mistura obrigatória de etanol anidro na gasolina, que passaria de 30% para 32% a partir de 1º de agosto. O Ministério Público Federal argumenta que os estudos apresentados pelo governo não comprovam com segurança a adoção permanente da nova proporção. Além de barrar a medida, o órgão pede uma perícia independente e uma indenização de R$500 milhões por danos morais coletivos. Já o Ministério de Minas e Energia defende que os testes confirmam a viabilidade técnica da mudança, que pode reduzir o preço da gasolina em até 3 centavos por litro e diminuir as emissões de gases do efeito estufa. A consulta ao terceiro lote de restituição do Imposto de Renda 2026 já está disponível. O lote beneficiará 2,7 milhões de contribuintes, com valor total de R$4,6 bilhões. O pagamento será feito ao longo do dia 31 de julho. Quem não estiver neste lote deverá consultar o site da Receita para checar se há alguma pendência na declaração. O próximo será em 31 de agosto. A consulta pode ser realizada na página da Receita Federal na internet. O futuro de Carlos Vinícius no Grêmio segue indefinido. Artilheiro da equipe na temporada, o atacante tem contrato até o fim do ano e ainda não chegou a um acordo para renovar. Como não atingiu as metas previstas para a renovação automática, ele já pode assinar um pré-contrato com outro clube. O jogador desperta interesse de equipes do Brasil, Arábia Saudita, Estados Unidos e México. O Grêmio ofereceu vínculo por mais 2 temporadas, mas as negociações estão paradas. Ontem, Carlos Vinícius desfalcou o tricolor na partida contra o Bolívar, pela Copa Sul-Americana.
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0: 10 horas. James Morrison.

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1: 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Dana Summer.

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1: 10 horas e 32 minutos. John Rivers.

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0: 10 horas e 59 minutos. 311 Porter.
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1: 11 horas e 31 minutos. Elton John.

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3: 11 horas e 46 minutos. 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Celine Dion.

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3: Unidade Popular confirma a candidatura de Laís Schaude ao governo de Santa Catarina. Dia Mundial de Prevenção ao Afogamento alerta para a segunda maior causa de mortes de crianças de até 4 anos no Brasil. Doação de leite materno garante recuperação de recém-nascidos em UTIs de Santa Catarina. Lei garante presença de 2 responsáveis em atendimentos médicos de crianças e adolescentes. Prefeitura de Joaçaba assina ordem de serviço para pavimentação de ruas. Proprietário da empresa Estrela Tour fala sobre vídeo que mostra goteiras em ônibus. Testemunha relata como foi o acidente na ponte da BR-282 em Joaçaba. Juíza do trabalho analisa a situação e aponta possíveis falhas em normas de segurança. Concurso público de Lacerdópolis vira alvo de pedido de CPI na Câmara de Vereadores. Sexta-feira, 24 de julho, temperatura na 15 na marca dos 22 graus. Boa tarde. Meio-dia e 3, está no ar mais uma edição do Grande Jornal da Catarinense, Antena 100 FM.
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3: Direto da agência PD Radar, as informações com Daniel Panobianco.
8: Municípios de Santa Catarina devem ter uma sexta-feira de tempo mais estável, com variação de nebulosidade em alguns pontos. A temperatura segue bastante amena e a sensação de ar mais frio. Os meteorologistas do CPTEQIMP sinalizam este cenário de tempo firme pelo menos até amanhã. No domingo, retornam as condições para pancadas de chuva, onde áreas de instabilidade serão potencializadas pela queda da pressão atmosférica. Há risco de chuva volumosa e pontual em alguns municípios. No decorrer da próxima semana, cenário totalmente muda para a nossa região. São previstos volumes mais elevados de chuva e, novamente, alagamentos e enxurradas entre os municípios do Vale do Itajaí, do meio-oeste e do oeste do estado. Nas demais áreas também deve chover, só que por enquanto com frações menores em milímetros acumulados. A temperatura máxima hoje não passa de 21 graus, mínima neste sábado de pelo menos 12 graus em Luzerna, Ouro, Monte Carlo, Piritiba, Pinheiro Preto e Juazeiro. Saba. Daniel Panobianco, da agência PD Radar, com exclusividade para catarinense.
3: O Partido Unidade Popular confirmou a candidatura de Laís Schaude ao governo de Santa Catarina durante convenção que foi realizada em Florianópolis. A chapa é formada de forma exclusiva por mulheres e vai ter Natália Mello como candidata a vice-governadora. A reportagem é de Vanessa Carini.
9: Seguem até 5 de agosto as convenções partidárias para as eleições deste ano. Em Santa Catarina, o Partido Unidade Popular confirmou em convenção realizada na UFSC em Florianópolis a candidatura de Laís Chaude ao governo do estado. A chapa é formada exclusivamente por mulheres e terá Natália Mello como candidata a vice-governadora. A chapa da Unidade Popular também terá Ana Lúcia da Silveira e Marlene Socas como candidatas ao Senado. A sigla confirmou ainda nomes para a disputa à Câmara dos Deputados e concorrerá sem ligações. A candidata ao governo fala sobre a composição da chapa e os próximos passos.
10: E no dia 20 de julho, nós oficializamos na nossa convenção a minha candidatura a governo de Santa Catarina e da Natália Mello como vice, a Amanda Venceslau e do André Drejan como candidatos a deputados federais e para a nossa chapa do Senado, Ana Lúcia e Marlene Socas, seguindo a nossa política nacional do partido de lançar as mulheres trabalhadoras. A partir da nossa convenção, nós estamos convocando todos os que não se sentem representados

0: homicídio.
1: De Florianópolis para a Rede de Notícias Acaerte, Vanessa Carini.
2: Dia Mundial de Prevenção ao Afogamento alerta para a segunda maior causa de mortes de crianças de até 4 anos no Brasil. Reportagem de Cadu Reis.
3: O Dia Mundial de Prevenção ao Afogamento, instituído pela Organização das Nações Unidas, será comemorado neste sábado, 25 de julho. Conforme o relatório de 2026 da Sociedade Brasileira de Salvamento Aquático, mais de 5.700 pessoas morrem afogadas por ano no país. A insuficiência respiratória pela aspiração de líquido é a segunda principal causa de óbitos entre as crianças de 1 a 4 anos no Brasil, a terceira para a faixa etária de 5 a 9 anos e a quarta para as pessoas de 10 a 24 anos de idade. 4 crianças brasileiras morrem por afogamento a cada dia, sendo uma dentro de casa. O presidente da Coordenadoria de Salvamento Aquático do Corpo de Bombeiros Militar de Santa Catarina, capitão Rafael Manuel José, orienta.
4: A Sociedade Brasileira de Salvamento Aquático diz que a distância ideal de uma criança num ambiente desse, onde há o risco de afogamento, é de um braço. Porque num piscar de olhos, a criança pode entrar numa piscina, se afogar e ninguém vê. Então, a orientação que se dá é que esses espaços, esses ambientes, sempre sejam cercados, tenham as suas devidas instalações de ralos anti-sucção, para se evitar problemas também com a sucção, por exemplo, pelo cabelo. E, é claro, a atenção, né, a essas crianças para evitar esse tipo de problema de gravidade elevada.
3: Somente na última temporada de verão, os guarda-vidas do Corpo de Bombeiros Militar de Santa Catarina realizaram mais de 3 mil salvamentos aquáticos. O capitão Rafael Manuel José detalha os passos da cadeia de sobrevivência e prevenção ao afogamento.
4: Sempre que você identificar alguém em situação de risco de afogamento, você não deve se expor a esse risco também. Um grande número de ocorrências envolve afogamentos múltiplos, né? Então, a sua ação deve ser, primeiramente, ligar para o Corpo de Bombeiros Militar, para o número 193, e fornecer um objeto flutuador para essa pessoa que está necessitando, na sequência, então, a remoção da pessoa da água. E na continuidade disso, caso esse resgate não tenha, digamos, um final feliz, naturalmente vem a necessidade do encaminhamento para uma unidade hospitalar com vistas à tentativa, né, da recuperação dessa pessoa.
3: O Corpo de Bombeiros Militar de Santa Catarina fomenta a prevenção aos afogamentos, instruindo crianças e jovens de diferentes faixas etárias com os projetos Golfinho, Guarda-Vidas Mirim e Jovem Guarda-Vidas. A corporação também se alinha a estudos internacionais para aperfeiçoamento do trabalho preventivo e utiliza tecnologias como videomonitoramento e drones para evitar as ocorrências nos balneários catarinenses. De Florianópolis, da Rede de Notícias Acaerte, Cadu Reis.
2: Meio-dia 10, doação de leite materno garante recuperação de recém-nascidos em UTIs de Santa Catarina. Informações com Carol Denardi.
5: A doação de leite humano é decisiva para a recuperação de recém-nascidos internados em UTIs neonatais em Santa Catarina. Muitas vezes, a mamãe do bebê prematuro não consegue produzir o volume necessário devido ao estresse da internação. A enfermeira que coordena o banco de leite do Hospital Regional de São José, Camila Furtado Rodrigues, explica o impacto do leite doado na saúde dessas crianças.
6: Mas os bebês que estão internados na UTI neonatal, eles são bebês mais críticos, bebês que necessitam muito desse leite para que ele possa se recuperar, né? Para que eles ganhem alto o quanto antes. Um bebê que está na UTI, ele tem direito de ficar 24 horas com a sua mãe, mas assim, a mãe não está ali presente, né? Naquele contato pele a pele 24 horas. E essa separação de mãe e bebê prejudica muito na questão do aleitamento materno. Porque quando um bebê está grudado com a mãe, essa produção, ela acontece assim com uma frequência, porque quanto mais bebê suga, mais a produção acontece. Quando um bebê está separado da sua mãe, ela tem que estimular. E esse estímulo não é igual. Então, ela faz o máximo que ela pode, mas ela também está naquela questão do emocional, né? O seu bebê está crítico. Então, essa produção, ela já não acontece como deveria acontecer. Então, ela não consegue extrair leite suficiente para a demanda do seu bebê.
5: A enfermeira Camila aponta os critérios básicos para uma mamãe ser doadora de leite materno.
6: Ela

0: precisa estar amamentando o seu bebê, né? O seu bebê não pode estar utilizando fórmula assim antes dos 6 meses. Questões de não estar tomando nenhuma medicação que seja contraindicação à amamentação e nenhuma doença que contraindique.
1: Aqui em Santa Catarina, o banco de leite do Hospital Regional de São José enfrenta baixo estoque e necessita de doações urgentes. Para facilitar a ajuda, a equipe recolhe o leite direto na casa da voluntária.
0: A gente faz o contato via telefone e WhatsApp, geralmente, e depois a gente já marca a visita na casa dela para que a gente possa levar esse material e buscar o leite que ela vai coletando, né?
1: Interessadas da região dos municípios da Grande Florianópolis podem se cadastrar pelo WhatsApp do Hospital Regional no número 483664-9784. Já informações sobre outros pontos de coleta estão no site da Secretaria Estadual da Saúde. Você, mamãe que está nos ouvindo e que pode ser doadora de leite, procure os locais próximos de sua casa e no seu município e ajude os bebês internados nos hospitais. De Florianópolis, da Rede de Notícias Acaerte, Carol Denardi.
2: Lei de 13 a seguir, Prefeitura assina ordem de serviço para pavimentação de ruas em Joaçaba. Proprietário da empresa Estrelatur fala sobre vídeo que mostra goteiras em ônibus. Testemunha relata como foi acidente da ponte na BR-282 em Joaçaba. Juíza do trabalho analisa a situação e aponta possíveis falhas em normas de segurança. E concurso público de Lacerdópolis vira alvo de pedido de CPI na Câmara de Vereadores.
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2: A Prefeitura de Joaçaba realizou ontem à tarde a assinatura da ordem de serviço para execução da pavimentação asfáltica de parte das ruas Héctor e Pedrini, Caramuru e Ângeles Ganzerla, no bairro Nossa Senhora de Lourdes. A empresa Viga Pavimentações e Obras, vencedora do processo licitatório, vai ser responsável pela execução dos trabalhos com prazo de 3 meses contados a partir do recebimento da ordem de serviço. O prefeito Wilson Sartori falou sobre o investimento.
14: Hoje nós assinamos a ordem de serviço aí para a gente conseguir finalizar aí as ruas Héctor e Pedrini, a Caramuru e a Ângeles Ganzerla, que fica lá no bairro Nossa Senhora de Lourdes, onde parte delas já estão pavimentadas, a gente vai concluí-las. Então, uma obra mais de R$550 mil, que a gente quer fazer e terminar e dar qualidade de vida para aquelas pessoas. A gente sabe que tem muitas ainda para serem feitas dentro do município de Joaçaba. Estamos há 1 ano e meio do governo e que a gente vai trabalhar muito para a gente cumprir o nosso plano de governo, que é fazer com que todas as ruas do município que não estão pavimentadas, a gente deixe pavimentadas até o final do nosso mandato. Está no nosso radar, está no nosso cronograma, e da forma que nós estamos trabalhando e dando as ordens de serviço durante esse 1 ano e meio, acredito que a gente vai sim alcançar esse objetivo até o final aí de 2028.
15: Prefeito, e qual que é a empresa vencedora da licitação que irá realizar essas obras e também o prazo de execução?
14: A empresa que vai executar então essa obra é a Viga, né? A Viga Pavimentações e Obras. E essas obras aí, ela tem um prazo de 3 meses para serem executadas. Então, são obras rápidas, né? Que a gente acredita aí que 3 meses passa rápido. A partir desse momento, olhando para isso, no finalzinho do ano aí, todas essas ruas aí, todos esses moradores serão beneficiados já tendo 1 ano novo totalmente diferente na frente de suas casas.
15: Prefeito, neste bairro que é o Nossa Senhora de Lourdes, onde estão essas ruas, existem previsão de mais ordens de serviço serem dadas? Existem ruas ainda que precisam ser pavimentadas além dessas 3?
14: Existe sim, nós temos o conhecimento ali, bem próximas dessa aí nós já temos ali a Leoberto Leal, que é a maior, mas tem mais outras 2 ruas pequenas também que a gente já tem conhecimento para a gente também unificar. Então a gente já tem o pedido desses projetos junto à MOC, para que assim que os projetos estiverem prontos, os recursos estiverem já garantidos, a gente também já vai licitar e também vai executar essas vias que estão faltando ali, bem próximas dessas que eu estou colocando. E ali próximo ao Nossa Senhora de Luz também tem ainda algumas vias aí que a gente tem pavimentações e capas asfálticas ali onde tiveram muita interferência aí em obras de esgotamento sanitário.
2: O prefeito Wilson Sartori explica que a administração municipal está dando uma atenção especial nessas obras com relação à drenagem das águas para evitar problemas futuros.
14: Todas as obras do município, todas, sem exceção. A gente faz um levantamento, uma qualificação da drenagem que ela tem hoje e na grande maioria delas a gente praticamente duplica o volume. Aqui nós estamos numa parte muito alta da cidade onde ela só capta e libera, ela não recebe de outros locais. Então é onde é o primeiro momento do recebimento das chuvas, é uma parte alta, plana, ela começa a descer tanto para o bairro Menino Deus, parte dela sai pelo sentido da BR-282 e parte dela, ela entra dentro do bairro Nossa Senhora de Lourdes, mais propriamente ali próximo à igreja. Então, ela distribui para três pontos específicos, nós sabemos da quantidade que tem de tubulações nas outras vias, e que essa tubulação também ela vai ter toda a capacidade para fazer com que nada aconteça lá e que toda outra tubulação que já está consolidada tenha capacidade de receber.
15: Prefeito, então, para finalizar, com relação às últimas chuvas aí desta semana, o município registrou grandes estragos, como que o município tem se preparado e atuado nessas situações de chuvas?
14: O município tem a nossa Defesa Civil sempre atuante, né? 24 horas por dia, equipe disponíveis. Né? Agradecer a toda a nossa equipe. Nós tivemos dois deslizamentos, né? Um no Frei Bruno, ali na Urbano Barcelo, mais um deslizamento no Santa Teresa, ali com uma casa interditada. Todo mundo conhece o nosso relevo. Tivemos aí mais de 80 milímetros de chuva aí num período de tempo até que razoável. Então, não tivemos nenhum problema de inundação, nem de transbordamento, nem de falta de tubulações e drenagem para esse sistema. Então o município mostrou que para chuvas nesse volume e intensidade a gente tem capacidade sim. Evidentemente que nenhum município que eu conheço tem capacidade de absorção numa catástrofe, né? Então o que nos preocupa não é o volume de chuva, é o volume de chuva concentrado em pouco tempo. Né? Alto volume, né? Índice pluviométrico alto, esse tipo 100 milímetros, esses 80 milímetros que deu, distribuído aí mais de 12 horas, né? Não causou problema. Mas esse mesmo volume de chuva ser ocasionado aí num prazo de 4 horas, por exemplo, teria alguns problemas.
2: A Central do Jornalismo da Rádio Catarinense recebeu esta semana um vídeo encaminhado por um usuário do transporte coletivo de Joaçaba, mostrando goteiras no interior de um ônibus da frota. As imagens registram a água escorrendo pelo teto do veículo durante um dia de chuva. Segundo o relato de usuários, o problema não seria isolado e estaria sendo registrado sempre que acontecem precipitações mais intensas, obrigando alguns passageiros a trocar de assento para evitar a água que cai dentro do ônibus durante o trajeto. Diante da reclamação, a reportagem da Rádio Catarinense procurou pelo responsável da empresa, concessionária do transporte coletivo, Hudson Ack, para esclarecer a situação e saber quais providências que estão sendo adotadas. Ouça o que lhe disse.
16: Sim, nós recebemos algumas reclamações, né, referente a esses transtornos causados pelas goteiras aí em alguns veículos, que principalmente ocorrem nesses dias de chuva mais intensa, né. Nós pedimos desculpas, né, pelos transtornos causados e o que eu posso dizer é que a nossa equipe de manutenção já está realizando os reparos no veículo, né? E a gente sempre procura, sempre que surge, que a gente percebe que surge esse transtorno com goteiras, a gente procura reparar o mais rápido possível, né? Mas agradecemos aí a oportunidade de esclarecer aí, de responder aí, tá? E ficamos à disposição também da comunidade. Um abraço.
2: Um acidente de trabalho mobilizou equipes de resgate na tarde de ontem na ponte Alfredo Ítalo Remor, na BR-282, em Joaçaba. Dois trabalhadores caíram de cerca de 15 metros de altura durante a execução de serviços na estrutura, enquanto um terceiro ficou pendurado no cabo de segurança. De acordo com o relato de uma testemunha, entrevistada pela Rádio Catarinense, Mauri Almeida, um cabo que foi utilizado na operação estava preso ao guarda-corpo da ponte que teria cedido.
17: O que eu vi aqui foi que eles estavam trabalhando e os cabos estavam amarrados na cabeceira da ponte, na guarda-rei da ponte ali, né?
18: Uhum.
17: E ele arrebentou, o guarda-rei caiu, né? Uhum. E o cara desceu para a água, né?
18: E o senhor me dizia que era mais um que estava ali, na, que estava pendurado.
17: Eles estavam em três, né? Daí dois caiu e um ficou pendurado, né? Agarrado no cabo ali, né? Uhum. E daí os outros tiraram para cima ele, né? Tiraram, puxaram com uma corda.
18: Então dois caíram, mas um é que se machucou mais ou os dois foram conduzidos?
17: Não, só um que se machucou bastante, né?
18: Uhum.
17: E até assim ele tava conversando, tudo tranquilo, né? A machucadura assim ele não percebia nada, né?
18: Só ele tava consciente.
17: Tava consciente, conversando tudo assim.
18: Certo.
17: Né? E ele só achou, né? Que tava...
18: Eram três então,
17: três,
18: pendurado, os outros dois caíram.
17: Os outros dois caíram, né?
18: Tá, dos dois que caíram, esse que ficou mais machucado e o outro não se machucou?
17: O outro não se machucou, só teve uma lesão na perna ali, mas não foi grave, né? Só uma toma, né?
18: Certo, não, nem foi conduzido para o hospital?
17: Não foi, até o bombeiro falou, né, que não precisaria, né?
18: Uhum.
17: Aí até ele disse que queria ir, né? Aí ele pegou e disse que não precisaria, né?
18: Uhum.
17: A machucadura não era.
18: Mas estava bem ali?
17: Estava, então. Tava bem, conversando, tudo.
18: Eles caíram na água ou no chão ali? Como é que foi?
17: Olha, ele disse que caiu no chão.
18: Uhum.
17: Mas se ele tivesse caído no chão, tinha sido pior, né? Daí ele ia se borrachar lá embaixo, né?
18: Uhum.
17: Eu acho que ele chegou a cair na água, né? É. A água amorteceu um pouco, né?
18: A água deve ter amortecido. E pelo que o senhor viu ali, será que ele estava usando o cinto, estava com os equipamentos de segurança?
17: Olha, eu acredito que não estava. Que se tivesse com o cinto, ele não caía, né? Ele ficava pendurado, né?
18: Uhum.
17: Ele ia ficar pendurado ali, né?
18: Uhum.
17: Então, eu acho que com o cinto, eu acredito que não estariam, né? Essa estrutura da ponte aí, esse guarda-rei aí, não tem segurança nenhuma. Até uma vez eu passei e falei pro encarregado, né? Ele tava sentado, disse, olha, isso aí não tem segurança, homem. Ele disse, ah, a gente bate com um martelo, uma marreta ali, e vê se ele tá firme.
18: Uhum.
17: Mas, isso não tem firmeza, isso aí é ferro, fininha, né?
18: Sim.
17: Mais fino que um dedo, qualquer batidinha estoura, né?
18: Será que é o caso nosso, a queda, né? Essa que rebentou ali a corda, é isso? Ele estava, ou era muito peso, talvez?
17: Não, eu acredito que foi o guarda-rei que não aguentou mesmo, né? O guarda-rei não aguenta, que é muito fraquinho, isso aí, qualquer batidinha ali, eu quando passo aí, eu passo me cuidando para não bater, que sabe, né? Que a gente, eu moro aqui desde quando começar essa ponte estava em construção, né?
18: Uhum.
2: O acidente já chegou ao conhecimento do Ministério do Trabalho em Joaçaba. Hoje pela manhã, a juíza Lisiane Vieira falou à Rádio Catarinense após ver as fotos e o relato da testemunha. Ela explicou que existe uma norma que estabelece requisitos de segurança para trabalhos em altura no Brasil. Ela é obrigatória para atividades realizadas acima de 2 metros do nível inferior, quando houver risco de queda.
19: A gente tem a NR35, né? Que traça todo um procedimento a ser observado antes de iniciar o trabalho em altura. Então, só para que a população tenha conhecimento, é preciso que os trabalhadores estejam treinados, é preciso que os equipamentos de proteção, tanto os individuais, que é o cinto, esse cabo de proteção que a gente chama de linha de vida, que a estrutura seja toda inspecionada antes de iniciar um trabalho em altura, que tenha os equipamentos individuais, que a proteção coletiva também esteja em dia, que se faça uma análise de risco antes de iniciar, que se tenha um procedimento também já pré-estabelecido de resgate em caso de acidente. Então a gente vê pelas imagens qual é a impressão que a gente fica. Que não se inspecionou devidamente se a estrutura, se o cabo e se a estrutura onde ele ia ficar conectado suportariam o peso, né, das pessoas que iriam estar trabalhando. E infelizmente esse acidente aconteceu. Essa é a impressão que fica.
18: Né, até pelas imagens ali, né, doutora, a gente fica essa preocupação, porque o local onde estavam presos aquelas linhas, locais bem precários, guarda-reio ali, que já não oferece segurança, né?
19: Exato, essa resistência do material, né, que a gente uhum. fala, tinha que ter sido inspecionada por um engenheiro, alguém que tivesse conhecimento, né? Então, a princípio, dá a impressão pela imagem que esse material não resistiu o peso, né? E aí causou o acidente. Isso foi, a princípio, numa primeira impressão, uma falha nos procedimentos preliminares que devem ser adotados antes de iniciar um trabalho em altura, né?
18: Perfeito. Doutora, a Justiça do Trabalho pode fazer algum encaminhamento, alguma fiscalização? Qual é o caminho, né, para isso? Como é que funciona?
19: Então, nós temos alguns atores que devem atuar nessa investigação e até para evitar que o trabalho continue sem que se adote as medidas necessárias, que é Ministério Público do Trabalho, o Ministério do Trabalho, também a Auditoria do Trabalho e o Sindicato dos Trabalhadores, né? O Sindicato dos Trabalhadores pode sim adotar medidas, ingressar com ação, pedir fiscalização. Nós agimos conforme esses atores tomam a iniciativa, né? Então, se eles tomarem uma iniciativa, aí sim, nós vamos ouvir a outra parte, instruir e julgar, e até evitar que a obra continue.
18: Ou seja, a justiça vai agir sob demanda, né? Tem que ter essa demanda.
19: Exato, exato.
18: Bom, de qualquer forma, é importante a gente alertar, né? E as pessoas precisam estar atentas para seguir as normas aí, para atuar nesse tipo de obra, nesse tipo de ação, né? Tem que seguir aí as normas regulamentadas aí pela norma que a senhora colocou para a gente, a NR35, é isso, né?
19: Exato, a NR35. É o que a gente fala, né? Se a norma regulamentadora for observada, é muito difícil acontecer um acidente. Agora, quando ela não é observada, o acidente é só uma questão de tempo, infelizmente.
18: Maravilha, doutora. Algo mais a acrescentar com relação ao que a senhora viu, presenciou e ouviu ali?
19: Não, eu só espero, então, que esses atores que eu mencionei tomem, assim, a iniciativa e ajam para que outros acidentes não aconteçam nessa ponte.
2: Os três trabalhadores envolvidos nesse acidente em Joaçaba já receberam alta hospitalar. De acordo com o Hospital Universitário Santa Terezinha, os pacientes deram entrada após a queda. Todos foram prontamente avaliados pelas equipes assistenciais, submetidos a exames clínicos e de imagem e liberados ainda no mesmo dia. Um dos trabalhadores apresentou uma fratura vertebral alinhada. Apesar desta gravidade potencial da lesão, não houve necessidade de intervenção cirúrgica. Ele recebeu alta com indicação de uso de colete ortopédico e vai seguir em acompanhamento médico por meio de tratamento conservador. Os demais envolvidos não tiveram lesões que exigissem internação prolongada. Meio-dia 34. A Secretaria de Administração da Prefeitura de Catanduvas adotou medidas severas com a empresa contratada para melhorias na iluminação pública. O secretário de Administração, Celestino Vieira, explica.
20: Há uns 40 dias atrás, eu gravei um vídeo informando sobre os procedimentos que seriam adotados com relação à empresa que estava prestando o serviço. Então, desde então, foi instaurado o processo administrativo. A comissão entendeu que a empresa não estava prestando bom trabalho, optou pela rescisão do contrato e aplicou a penalidade de proibição de contratar com o município por um período de 3 anos. Imediatamente depois disso, já foi chamada a segunda colocada, que já está prestando serviços. E dizer para a população que pode entrar em contato pelo nosso WhatsApp, que é o 3525-6556, para solicitar reparos ou informar a falta de energia, né, nas ruas. E frisar também que as empresas que queiram prestar serviços aqui para a prefeitura, que sejam comprometidas, serão sempre bem-vindas. Mas aquelas que, como essa empresa, vieram e não prestaram serviço a contento, nós tomaremos todas as medidas cabíveis, como no presente caso, que foi instaurado o processo, o contrato foi rescindido e ela foi penalizada.
2: Meio-dia 36.
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2: Mega Sena, concurso 3.035, número sorteado 5, 7, 17, 51, 56 e 59. Com 6 acertos, não teve ganhador. 49 apostas fizeram 5 acertos e estão levando R$ 41 mil. Quem fez 4 acertos está embolsando R$ 824. Loto Fácil, concurso 3.743. Com 15 acertos, foram 4 apostas ganhadoras, duas da Bahia e uma de São Paulo e outra do Tocantins, que estão levando R$219 mil. Com 14 acertos, 317 apostas, que estão recebendo como prêmio R$829. A quina foi o concurso 7.073. Números sorteados 4, 9, 32, 34 e 46. Com 5 acertos, não teve ganhador. 89 apostas fizeram 4 acertos e estão levando R$6 mil. Há prêmios menores para 3 e 2 acertos. Time Mania, concurso 2.419. Números sorteados 5, 9, 12, 26, 48, 52 e 59. O time do coração, a Chapecoense. Com 7 acertos, não teve ganhadora. 4 apostas fizeram 6 acertos e estão levando R$22 mil. Há prêmios menores para 5, 4 e 3 acertos. Dia de sorte, concurso 1.253. Números sorteados 2, 7, 13, 20 e 23, 25 e 28. O mês da sorte, setembro. Uma aposta de Brasília fez os 7 acertos e está levando como prêmio R$ 246 mil. Com 6 acertos, foram 39 apostas que recebem como prêmio R$ 2.090. Há prêmios menores para 5 e 4 acertos. A seguir, concurso público de Lacerdópolis irá alvo de pedido de CPI na Câmara de Vereadores. E ainda as informações do mercado financeiro e as últimas do setor de segurança pública.
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2: Faltando 15 para uma.
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2: Mercado agrícola, valores sugeridos pela Copérdia para a região de Joaçaba. O quilo do suíno vivo está R$ 4,95, mais a tipificação da carcaça. Sacas de 60 quilos, milho 59, soja 128 e o trigo PH 78, R$ 64. No Grande Jornal, comentário econômico com Rafael Ramalho.
11: O mercado financeiro inicia esta sexta-feira em queda. O Ibovespa recuou forte, cerca de 0,8%, e opera na faixa dos 175 mil pontos. O dólar comercial apresenta uma leve baixa e está sendo negociado próximo a R$ 5,07, enquanto o Bitcoin amplia suas perdas da semana e recua mais 1,6% e segue sendo negociado a US$ 63 mil. O principal motivo da cautela do mercado continua sendo o cenário internacional. Além das tensões do Oriente Médio, os Estados Unidos passaram a aplicar uma nova tarifa de 12,5% sobre produtos brasileiros. Antes era 10% e agora passou para 12,5%. Sob a alegação de falhas na fiscalização, do trabalho forçado e vários outros itens. Essa cobrança se soma a outros 25% anunciados anteriormente, aumentando a preocupação com os impactos sobre exportações brasileiras. No mercado, a queda do preço do petróleo nesta manhã pressionou as ações da Petrobras e ajuda a explicar o desempenho negativo da bolsa após uma forte valorização registrada nos últimos dias. Na Expert, o maior evento de investimentos do mundo, é patrocinado pela XP, o ministro da Fazenda, Dário Durigan, afirmou que o governo pretende manter o compromisso com a responsabilidade fiscal e descartou a adoção de medidas eleitoreiras em 2026, reforçando a intenção de encerrar o mandato com uma situação fiscal melhor do que encontrou em 2023. E para fecharmos a semana, uma mensagem importante da ex-secretária do Tesouro dos Estados Unidos, Janet Yellen, também durante a Expert da XP. Segundo ela, apesar da redução gradual participação do dólar nas reservas internacionais, nenhuma outra moeda possui hoje a profundidade, liquidez e confiança necessária para substituir o dólar. Da Alta Vista Investimentos, Rafael Ramalho.
2: O concurso público promovido pela Prefeitura de Lacerdópolis entrou na mira da Câmara de Vereadores. Um grupo de parlamentares protocolou um pedido para a criação de uma comissão parlamentar de inquérito com o objetivo de apurar possíveis irregularidades relacionadas ao certame. O requerimento vai ser colocado em votação na sessão ordinária da próxima segunda-feira. O vereador Júnior Savariz falou à Rádio Catarinense sobre as dúvidas que precisam agora ser apuradas.
9: A iniciativa tem como objetivo, né, trazer a transparência e apurar alguns fatos que levantaram questionamentos nas últimas semanas sobre a condução do certame, né? Então a gente tem que ir atrás da legalidade, esclarecer todas as dúvidas, né? Entre os fatos que pode ser da investigação será a contratação da empresa responsável pela realização do concurso, né? A execução do contrato, o valor da arrecadação, que até agora não foi passado aos cofres públicos do município, e também a destinação dos valores das inscrições. Outros atos também administrativos que têm relação com o certame, que demandem um esclarecimento. Então, há muitos questionamentos. Nós, como vereador, a gente tem essa ferramenta de fiscalização e a gente, então, por essas dúvidas que apareceu ao longo das últimas semanas, a gente, então, decidiu abrir a Comissão Parlamentar de Inquérito.
1: E que tipo de documentos ou informações embasaram aí o pedido apresentado à Câmara, vereador?
9: A questão dos documentos, né, a CPI sustenta que a comissão teria como fato determinado de apurar eventuais irregularidades, né, na contratação, execução, a fiscalização, a realização de concurso público do processo seletivo municipal. Entre os pontos aqui, né, que nós estamos para ser investigados, estaria o procedimento licitatório, né, que resultou na contratação da empresa que organizou, né, o cumprimento do contrato administrativo, a destinação das taxas de inscrição, a atuação do fiscal do contrato, os procedimentos de elaboração da aplicação e também da correção das provas.
1: O requerimento apresentado na Câmara, vereador, ele cita manifestações de candidatos, né? Que tipo de relatos chegaram até os vereadores?
9: Nós tivemos, então, um próprio funcionário aqui dentro da prefeitura que veio até nós tivemos a informação também, né? Que ele foi procurado, né, numa época ali para fazer, para ajudar a fazer o edital de um dos concursos, né, de uma das provas, ou seja, para auto se beneficiar. E também ele alega que há provas, né, que ele foi prejudicado. Então a gente, claro, vai durante a CPI, a gente vai trazer o funcionário, enfim, alguns responsáveis da prefeitura para fazer suas manifestações na Câmara no decorrer da CPI, se acaso a CPI seguir adiante, né? Volto a lembrar que a partir de segunda-feira nós vamos colocar na Câmara.
1: Perfeito. Esse concurso, ele aconteceu quando? Era pra, em que fase ele está, né? Já houve a contratação? Quando que ele aconteceu? Para que cargos eram, vereador?
9: Eram vários cargos, na verdade, né? O concurso aconteceu dia 12 do 4, né? Há cerca de 3 meses e tinha mais de 313 inscritos, né? Há bastante reclamação por parte de alguns que fizeram o concurso e algumas questões aí, como eu falei anteriormente. Então, a gente acredita que a melhor forma seria abrir uma CPI, ouvir alguns funcionários, tentar também entrar em contato com o pessoal da empresa, que até agora também não deu retorno ao município de alguns valores que era para ser repassado ao município.
2: Meio-dia 52.
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2: As informações do setor de segurança pública com Paulo César. Boa tarde, PC.
15: Boa tarde. Os últimos dias foram marcados por condenações, prisões, violência doméstica, tráfico de drogas e novos alertas sobre a segurança das mulheres em Santa Catarina. Em Içara, um homem foi condenado a 34 anos, 7 meses e 12 dias de prisão pelo assassinato da namorada. O crime aconteceu em novembro do ano passado, justamente no dia em que a vítima completava 27 anos. Segundo a acusação, a mulher foi morta por asfixia dentro da casa do condenado em Balneário Rincão. Depois do crime, o corpo foi escondido na estrutura de uma cama box e coberto por colchões. O homem se apresentou à polícia no dia seguinte e confessou o homicídio. Ele foi condenado por feminicídio e ocultação de cadáver. A justiça também determinou o pagamento de uma indenização mínima de R$50 mil aos quatro filhos da vítima. O réu não poderá recorrer em liberdade. Em Curitibanos, a Polícia Civil prendeu um estudante de 29 anos suspeito de tráfico de drogas. Durante o cumprimento de um mandado de busca, os policiais encontraram uma estrutura completa para o cultivo de maconha dentro de uma residência. Foram apreendidas 7 plantas que totalizaram aproximadamente 3,8 kg, além de 462 gramas da droga já colhida e em processo de secagem. Equipamentos de iluminação, controle de temperatura, exaustão e umidade também foram recolhidos. Segundo a investigação, o suspeito cultivava a droga e abastecia intermediários e consumidores da região. As negociações teriam ocorrido entre 2024 e 2026. O homem foi levado à penitenciária de São Cristóvão do Sul. Em Concórdia, 4 integrantes de uma mesma família foram condenados por crimes relacionados a uma briga entre vizinhos que terminou com a morte de um jovem de 26 anos em Irani. O conflito aconteceu em janeiro do ano passado no bairro Santo Antônio. Durante a confusão, Valmir Marques da Silva foi atingido por um disparo na cabeça. Ele morreu 3 dias depois no hospital. Outro homem de 46 anos ficou gravemente ferido por golpes de facão. Um dos réus, de 56 anos, foi condenado a 35 anos de prisão por homicídio qualificado e tentativa de homicídio qualificado. A esposa e os 2 filhos receberam penas de até 10 anos por tentativa de homicídio qualificado. Os 4 continuarão presos, embora ainda possam recorrer. Em Ponto Cerrado, um homem de 50 anos foi preso após agredir e ameaçar a companheira de morte, ela que tem 36 anos. A vítima apresentava lesões no rosto, pescoço, cabeça, costas e abdômen. Ela relatou ter sido atacada com tapas, socos e chutes durante uma discussão. Também informou que foi ameaçada com uma faca. Dentro da residência, a polícia militar encontrou uma grande quantidade de sangue espalhada pelo chão e pelos móveis. A mulher pediu medidas protetivas e foi encaminhada para exame de corpo de delito. Em Varjão, uma discussão familiar terminou com um idoso, uma mulher e uma criança feridos. A confusão envolveu um homem de 69 anos, a filha dele de 32 e uma menina de 11 anos. Segundo a polícia militar, o desentendimento começou depois que o avô repreendeu a neta. Houve agressões entre pai e filho e também contra a criança. O idoso apresentava um ferimento na testa, enquanto a menina tinha lesões nas costas. 2 televisores foram danificados durante a briga. Conselho tutelar acompanhou a ocorrência e pai e filha foram encaminhados à delegacia. E um levantamento divulgado pelo Fórum Brasileiro de Segurança Pública trouxe outro dado preocupante. Santa Catarina liderou o país em registros policiais de ameaças contra mulheres durante o ano passado. Foram contabilizadas 71.697 ocorrências, o equivalente a 1.733 casos para cada 100 mil mulheres. O índice é mais do que o dobro da média nacional. O estado também apresentou uma das maiores taxas de descumprimento de medidas protetivas. Os dados reforçam que muitos casos de violência doméstica começam com ameaças e podem evoluir para agressões ou feminicídios. Já na região de Joaçaba, 10 policiais civis concluíram um curso especializado de resposta a agressores ativos. Com isso, 30 agentes da região já receberam esse tipo de capacitação. O treinamento incluiu técnicas de deslocamento, tiro em movimento, identificação de ameaças e simulações em ambiente escolar. O objetivo é preparar os policiais para uma resposta rápida em ataques contra escolas e outras ocorrências de alta complexidade. Eram estas as informações da segurança pública na manhã da sexta-feira. Para o Grande Jornal, repórter PC, boa tarde.
16: Meio-dia 56, estamos concluindo mais uma edição do Grande Jornal da Catarinense da Antena 100 FM. A todos, boa tarde.
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21: Olá, ouvinte, tudo bem? Eu sou o Cadu Reis, repórter da Rede de Notícias Acaerte. E nesta semana vamos ouvir a Subprocuradora-Geral de Justiça para Assuntos Institucionais do Ministério Público de Santa Catarina, Ellen Correa Sanches. A Procuradora de Justiça preside o Conselho Gestor do Fundo para Reconstituição de Bens Lesados. O que é este fundo e como ele funciona, procuradora?
22: É um instrumento que os promotores de justiça e outras instituições usam para destinar recursos que são oriundos de multas compensatórias, aquelas multas que são aplicadas em relação a empresas ou a pessoas físicas que violam direitos de toda a coletividade, de toda a sociedade. Essa multa, então, ela vai para esse fundo que tem como objetivo devolver esse recurso à própria sociedade.
21: Quem pode apresentar projetos para obtenção de custeio por meio deste fundo, procuradora?
22: Os municípios, o governo do estado e também as entidades da sociedade civil podem apresentar projetos para financiamento pelo fundo, apresentando um plano de trabalho que demonstre por que que esse recurso é necessário, para que que ele vai ser destinado, como vai ser aplicado, sem perder de vista o objetivo principal, que é devolver esse recurso à sociedade. Então, nós temos eventualmente alguns equipamentos para hospitais, criação de espaços de lazer, praças. São várias as possibilidades quando a gente pensa como devolver esse dinheiro que é da sociedade em benefício de toda a população.
21: Procuradora, e como funciona a avaliação dos projetos para contemplação pelo Fundo para Reconstituição de Bens Lesados?
22: O fundo, ele tem um conselho gestor presidido pelo Ministério Público, mas é um fundo público. Então, várias instituições compõem esse conselho gestor. Instituições do próprio governo do estado, mas também entidades da sociedade civil. Nós hoje contamos com 4 entidades da sociedade civil que se inscrevem para participar e que auxiliam, então, na definição da destinação desses recursos. Hoje, nós ainda temos 38 milhões de recursos para novos projetos nesse ano e no ano que vem, e nós temos normalmente um incremento muito considerável ao longo do ano, e o nosso propósito esse ano é garantir a abertura de editais regionais, que os recursos fiquem na região de origem.
21: Esta subprocuradora-geral de Justiça para Assuntos Institucionais do Ministério Público de Santa Catarina e presidente do Conselho Gestor do Fundo para Reconstituição de Bens Lesados, procuradora de Justiça Ellen Correa Sanches. Ficamos por aqui com o Minuto de Santa Catarina desta semana. Até logo!
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5: Olá, boa tarde. Eu sou Fernando Maciel e estou chegando para uma tarde muito agradável com você. Preparamos carinhosamente uma programação com músicas atuais, antigas, enfim, músicas de todos os tempos e algumas notícias que vão te ajudar a ficar bem informado. Com certeza vai ser uma tarde maravilhosa. Vamos começar com essa aqui, ó. Extreme.

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Queremos fidelizar a sua audiência. Antena 100, boa tarde. John Mayer.

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3: 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See you.

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3: 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Boa tarde. Maria Gadu.

Olá, boa tarde. Bem-vindos à Rádio Antena 100 FM. Obrigado pela companhia até às 18 horas. Texas.

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3: 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Boa tarde. Tina Turner.

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1: 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Chris Isaak.

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3: Olá, estamos chegando nesta tarde de sexta-feira com informações para você ligado aqui na Antena 100. E começamos destacando que o governo federal prorrogou por mais 30 dias o subsídio da gasolina, que terminaria amanhã. A partir de domingo, continua valendo o desconto de 44 centavos por litro. O benefício ao diesel, de R$ 1,12 por litro, também segue em vigor. A decisão foi tomada por causa da alta do petróleo no mercado internacional, pressionado pelo conflito no Oriente Médio. O barril do tipo Brent voltou a superar os US$ 100 nesta semana. Os subsídios são pagos pelo governo a produtores e importadores para ajudar a conter o aumento dos combustíveis no Brasil. Levantamento da CNN Money mostra que os programas sociais e medidas de crédito do governo federal já somam cerca de R$ 257 bilhões em 2026. Entre as ações estão o subsídio aos combustíveis, estimado em R$ 16 bilhões, o apoio a exportadores afetados pelo tarifaço dos Estados Unidos, de até R$ 15 bilhões, além da ampliação de programas sociais e da liberação de recursos do FGTS. Especialistas afirmam que, embora essas despesas não afetem a meta fiscal por serem classificadas como financeiras ou extraorçamentárias, elas elevam a dívida pública e podem reduzir a credibilidade das contas do país. Já o governo afirma que as medidas são legais, transparentes e devem impulsionar o emprego, a renda e o crescimento da economia. O Campeonato Brasileiro encerrou o primeiro turno com o Palmeiras na liderança, somando 44 pontos, seguido por Flamengo, Atlético Paranaense, Fluminense e Bragantino. Na artilharia, Pedro do Flamengo assumiu a ponta com 12 gols. Kevin Viveiros, do Atlético Paranaense, tem 11, enquanto Carlos Vinícius do Grêmio aparece em terceiro com 10. O segundo turno começa neste fim de semana. Amanhã, o Internacional visita o Atlético Paranaense às 18h30. Já no domingo, no mesmo horário, o Grêmio recebe o Fluminense na Arena em busca da vitória para subir na tabela. 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
2: 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Mariah Carey.

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0: Esta rádio é boa demais, por isso você está ligado o tempo todo, né? 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Sabrina Carpenter.

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0: Olá, boa tarde. 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
2: Boa tarde, obrigado pelo prazer da sua audiência. 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
9: Para você, um grande abraço, boa noite, sejam sempre muito bem-vindos. Hoje é sexta-feira, 24 de julho de 2026, já é noite no Vale do Rio do Peixe. Rádio Contato está no ar e a gente atualiza as notícias, os comentários para o dia de hoje. PC, seja bem-vindo também, boa noite.
10: Boa noite, Marildo Monteiro, boa noite para você que está aí, né, sintonizando nesse finalzinho de tarde através das rádios Catarinense FM, Antena 100, também na nossa live. facebook.com Rádio Catarinense FM. Duas ações importantes das Secretarias de Saúde, tanto de Joaçaba quanto de Ervaldo Oeste, estarão realizando amanhã. Teremos aí a vacinação itinerante, né, que o Joaçaba vai realizar no bairro Cordazo, e teremos também o arraiá do teste rápido, né, que a Secretaria de Saúde de Ervaldo Oeste estará desenvolvendo amanhã ali no supermercado Passarela.
9: Isso é maravilhoso, Nelson, bem-vindo, boa noite para você também.
11: Boa noite, muito obrigado, boa noite para todo mundo, sexta-feira, ótimo final de semana desde já para todo mundo. As loucuras do tempo, né? Você sabia que choveu durante 4 dias, o que não choveu nos últimos 4 anos no maior deserto do mundo? Começa as festividades hoje do aniversário de Água Doce, grande oportunidade para as pessoas aproveitar, se divertir, conviver, festão por lá. Essa aqui é para acabar. Homem mantido em cárcere tem uma unha, aliás, tem unha arrancada, perde R$9.800 depois de marcar encontro com garota de programa.
9: Se lascou, áudio geral está a cargo de Dalceu Martins. Estamos juntos a partir de agora no Rádio Contato.
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9: Estão com a gente mais uma vez e começamos com a informação. Tem uma lei que instituiu a Política Nacional do Cuidado Integral às Pessoas com Doença de Alzheimer e outras demências. Completou 2 anos em junho. Entre vários pontos importantes, ela propõe capacitar profissionais de saúde para identificar depressa os sintomas iniciais da perda cognitiva. Será que isso está acontecendo mesmo? O tamanho desse desafio ficou claro agora, um atlas com dados do mundo todo, realizado pela Associação Internacional do Alzheimer, mostra que, no mínimo, precisamos acelerar o passo para que as promessas em cada linha dessa política saiam do papel, onde parecem ter caído no esquecimento. A OMS está de olho, o Brasil está atrasado, o mundo está atrasado. Cerca de 80% dos casos de Alzheimer no Brasil não são diagnosticados, lamentavelmente.
10: É, e é importante, né, essa lei aí que institui essa política nacional de cuidado integral a essas pessoas com Alzheimer e outras demências, que prevê essa capacitação, e representa um avanço, né, Marildo? Um avanço muito importante, necessário, diante do envelhecimento. Até porque a gente tem falado reiteradamente aqui no Rádio Contato mesmo, que o envelhecimento da população está crescendo, né? Nos próximos 30 anos teremos aí um número bastante considerável. Então, mais do que nunca, capacitar profissionais, né, para já buscar reconhecer os primeiros sinais do Alzheimer, né, com certeza pode antecipar diagnóstico, melhorar o tratamento e, claro, reduzir o sofrimento das famílias, porque não é só o idoso que sofre, toda a família acaba sofrendo também com isso.
9: É verdade, tem que ter cuidado.
11: Ninguém sofre sozinho, né? Quem vive em família, toda a família acaba se envolvendo, né? Meus amigos, ontem eu apontei e não falei. Agência do Bradesco em Florianópolis foi interditada por 48 horas pela justiça. Não pode fazer novos contratos e está sob investigação. Mais de 400 reclamações no PROCON durante os últimos 3 anos, desde cobrança de taxas indevidas e principalmente contratações financeiras sem a comprovação de autorização dos clientes. Pela agência lá da Praça 15, Florianópolis. Será que é apenas naquela agência ou é uma prática do banco?
9: Que grave isso, hein?
11: Puxa! Mais de 400 reclamações PC, sem comprovação. O banco não tem como comprovar que o cliente aceitou uma operação comercial.
10: E aí entra tudo, né? Cobrança indevida, falhas de informação, produtos contratados sem consentimento comprovado, foram várias das irregularidades apontadas, né? E agora é necessário.
11: Uma instituição desse tamanho, rapaz, privada,
10: que já foi uma das mais, inclusive, mais lucrativas, né? Acho que só perdia para o Itaú, entre os bancos mais lucrativos, inclusive.
11: Os bancos estão vivendo novos tempos, né? Eles têm que se adaptar a uma nova realidade. Por isso que em alguns lugares fecha esse, fecha aquele, né? Fecham agências. Os pequenos municípios já estão muito ameaçados, principalmente dos estabelecimentos particulares, né? Os privados. Mas é uma situação, rapaz. Com o nome que eles têm, ter uma interdição é um golpe. É um golpe na moral, na imagem, né, do estabelecimento.
10: Imagina. E foram muitas reclamações, certo? Eles não deram bola, né? Foram empurrando com a barriga. Chegou uma hora que o PROCON adotou a medida aí de estar, né, interditando, e inclusive a possibilidade até de aplicar multas, né?
11: Copa do Mundo continua gerando, né, rapaz? Eu continuo achando que foi a pior Copa do Mundo, né? Aconteceu durante, antes,
10: depois.
11: É feito em países que o futebol não é tão expressivo assim.
9: Com exceção do México, né?
11: Com exceção do México, né? Mas falei que os argentinos estão com um abaixo-assinado para anular a decisão, uma pura utopia, legítima utopia, né? E agora tem uma assinatura no mundo, com não sei quantos milhões já de assinaturas eletrônicas, pedindo para a Argentina ser penalizada e não participar da próxima Copa do Mundo, em virtude do papelão que ela fez lá no encerramento, né? De não respeitar a cerimônia de premiação em protesto, né? E outra coisa, foi aberta uma investigação, essa é oficial, sobre possível manipulação de resultados ligados a apostas esportivas nesta Copa do Mundo. Segundo o Conselho da Europa, vários casos foram considerados suspeitos. Entre eles, aquele empate na abertura, Espanha e Cabo Verde. Mais de 4,5 milhões de dólares passaram pelas casas de apostas apostando no empate. Aí tem cartão vermelho para esse jogador, né? Tem uma revisão de 4 minutos do VAR, que anulou o gol do Ferran Torres contra a Arábia Saudita, que também foi suspeito, enfim. O pessoal está levantando aí umas situações. Agora, aquele empate da Espanha com o Cabo Verde...
9: Quem imaginou
13: isso? Foi vozinha que fez, viu? Fez o milagre. Vozinha, né? Vozinha fez defesas lá.
11: Mas como tinha 4 milhões e meio de... Cara, quem é que ia apostar no empate de uma seleção candidata a campeã contra Cabo Verde?
13: Favoritaça, né?
11: E aí tem 4 milhões e meio de dólares apostado em empate, quer dizer, levantou uma puta de uma suspeita.
13: São 7 jogos que entraram nessa suspeita aí, nesse nível de alerta, né? Por possíveis irregularidades ligadas a esse mercado de apostas, segundo esse relatório, né? Que foi citado pelo The Athletic. A FIFA, porém, afirma que não encontrou nenhuma evidência, né? De manipulação e nenhuma das 104. Claro que a FIFA vai se defender, né?
9: Claro, né? Tá no meio.
13: E o caso mais comentado também, além desses aí que o Nelson pontuou, é o cartão vermelho do Folarin Balogun, né, dos Estados Unidos, que teve a punição retirada, né? A Noruega, inclusive, a
11: intervenção
13: anunciou...
11: do Trump, a FIFA liberar o cara para jogar mesmo depois do vermelho.
9: Nunca aconteceu na história do futebol isso.
13: A Noruega, inclusive, vai apresentar uma queixa contra essa situação aí, sobre esse episódio.
9: Acho que todas as seleções deveriam apresentar.
13: Então tá sob júdice aí a Copa do Mundo 2026, né?

0: E vale para você memorizar aí como uma prova, uma hora dessas, né? Maior deserto do mundo. Eu achei que o maior deserto do mundo fosse...
1: Saara.
0: Saara, mas a manchete aqui do G1, né, onde eu tirei a matéria, diz que é o Atacama. É, mais árido do mundo.
2: É, e o mais preocupante não é apenas chover no deserto, né, mas a velocidade e a força, né?
0: E mais de 250 milímetros.
2: Quer dizer, é uma região historicamente seca, né? Aí, até porque, por ser seca, não tem estrutura preparada para receber um volume de água dessa magnitude, né?
0: Mas no deserto também acaba ficando na areia, eu acredito, né? Não sei se aconteceu.
1: Se há moradores, de repente, algumas vilas, pode até ser, né? Numa dessas.
0: Vocês viram aquela falar em enchente, chuvarado, vocês viram aquela imagem da casinha descendo o rio abaixo aqui em Santa Catarina? Foi no Rio Grande do Sul.
1: No Rio Grande do Sul. Né? No Rio. Cair, parece.
0: É uma foto histórica, uma imagem ali histórica, lamentavelmente, né? Essa casa foi encontrada inteirinha, alguns vários quilômetros rio abaixo. Ela acabou saindo do rio e encostou num terreno lá. Olha, esse tipo de coisa faz a gente refletir. Normalmente, os prejudicados de uma enchente são as pessoas de um poder aquisitivo baixo. Por quê? Porque é muito mais barato, até de graça, são áreas muitas vezes invadidas, onde não se pode construir, mas o poder público não dá bola e as pessoas vão se apoderando do terreno, fazem as suas casinhas onde não deveria fazer e as prefeituras vão deixando. Investe em tudo que conseguiu da vida inteira para fazer uma casinha lá pequena, módica, simples, modesta, e aí vem uma chuvarada e leva embora. Então é uma injustiça, né, da vida. Porque se uma enchente pega uma casa de uma família com poder aquisitivo alto, tira de letra. Agora, uma família para reconstruir uma casinha como aquela, certamente vai ter muita dificuldade se conseguir durante muitos anos aí pela frente, apesar que já há mais consciência, né, de doações por parte da população e também do poder público. Mas é uma realidade, né? Os pobres acabam se sujeitando a viver em área de risco em virtude exatamente pela sua situação financeira, né?
1: E o que vem pela frente aí não é nada importante. Vamos esclarecer a questão do deserto, Nelson, para não ficar dúvida para os ouvintes, qual é o maior deserto. Você estava certo quando disse que o deserto do Atacama é o maior deserto seco e mais alto do mundo. Seco e deserto do mundo, ele é o maior deserto. Mas o maior deserto do mundo é a Antártida, seguido pelo Ártico e pelo Saara. Cientificamente, um deserto é definido pela baixa quantidade de chuvas ou neve que cai anualmente, e não pelo calor ou pela presença de areia.
0: Então, o deserto não quer dizer apenas de areia.
1: Exatamente.
0: A palavra deserto já diz tudo. Mas eu, na minha cabeça, veja bem, na minha concepção, passei a vida inteira achando que deserto era só aquele...
1: Só areia, né?
0: Aquela areia perder de vista.
1: E o do Atacama é o mais alto do mundo, por isso.
0: E tem lógica, né? Os polos são desertos.
1: Também. Vamos, PC, diga lá. Tá quietinho por quê?
2: Então, marido, vamos falar então dessa ação importante amanhã no bairro Cordazzo, né? A prefeitura realiza aí a vacinação itinerante, uma ação que será das 13h30 às 17h30, com atendimento para crianças, adolescentes, adultos e idosos, né? Serão oferecidas todas as vacinas do calendário nacional de vacinação, incluindo a dose contra a influenza, né? E para receber a imunização é necessário apresentar o CPF e a carteira de vacinação. Além de aplicar as doses, a equipe de saúde poderá conferir o histórico vacinal, orientar os moradores e esclarecer dúvidas. Segundo a Vigilância Epidemiológica, a iniciativa busca facilitar o acesso às vacinas e aumentar a cobertura vacinal no município. E aí, nessa seara da saúde, também nós teremos em Erval do Oeste, ali no Mercado Passarela, das 12 às 16 horas, o Arraiá do Teste Rápido, né? Então, o Arraiá vai acontecer ali, a iniciativa faz parte dessa programação do Julho Amarelo, que é o mês dedicado à prevenção, conscientização e combate às hepatites virais, e durante o atendimento, a equipe de saúde oferecerá gratuitamente testes rápidos para

0: HIV, sífilis, hepatite B e hepatite C. Os profissionais também estarão disponíveis para orientar a população sobre formas de prevenção, diagnóstico e cuidados com a saúde. Duas ações importantes acontecendo na tarde de amanhã, tanto em Joaçaba quanto em Herval do Oeste.
1: Primeira ação da vacina itinerante de Joaçaba foi um sucesso. Aí eu me pergunto, Cordazo, João Paulo II do lado, Jardim Itália do outro, dá para fazer tudo ali num só mutirão, né?
0: Pega até um pedaço da Vila Pedrinha.
1: É, também, né? Verdade. Tudo junto ali, né?
2: E o prefeito de Lacerdópolis está com a cabeça quente.
1: Por quê?
2: Câmara de Vereadores está promovendo lá uma... Como é que chama? CPI. Audiência pública. Audiência. Não. Uma CPI. CPI. Né? Uma comissão parlamentar de inquérito para investigar um concurso público promovido pela prefeitura de Lacerdópolis, que acontecer algumas, na opinião deles, sabe, que foi levantado algumas irregularidades. E quando entra irregularidade em ações dentro de um poder público, mesmo sendo por uma empresa de fora, sempre levanta suspeita, né? Um pedido para a criação foi aprovado e agora eles vão apurar possíveis irregularidades. O requerimento será colocado em votação na próxima segunda-feira. A iniciativa diz que tem algumas razões, entre elas as taxas pagas a mais de 300 pessoas que se inscreveram, não entraram como deveria ter entrado nos cofres da prefeitura.
1: Iniciativa do vereador Júnior Savarese, né?
0: Ele mais outros vereadores, né? Andressa Costanaro e a Solange da Assis, que são ambas do PL, e também do vereador Ademir de Jesus, do Partido Progressista.
2: Tempos quentes por lá, né? O requerimento será colocado em votação na sessão ordinária da próxima segunda-feira.
1: 6:18 são as notícias do Rádio Contato que você está acompanhando na Catarinense e na Antena 100. A gente volta em instantes.
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3: 18 horas 22 minutos, esse é o Rádio Contato que está de volta para as notícias deste dia em que finalizamos a nossa semana. E o preço do tomate caiu na maior parte das centrais de abastecimento, CEASAs, como a gente chama no país, né? A média é de 15,85%. Ou seja, hortaliças e alguns frutos vão entrando no seu período de maturação, chegando ao mercado e baixando o preço, né, da gangorra, porque alguns você vai e tá caro. Aí você vai, dali 2 meses, ele voltou a baixar. É a gangorra da produção nacional.
4: Mas tu sabe o que, que vai impactar nessa questão da gangorra? É o El Niño, né? O El Niño, ele acende um alerta aí para a economia, né? E para o preço dos alimentos também, né? As projeções que estão indicando esse fenômeno climático aí pode afetar, sim, safras importantes em várias partes do mundo e pressionar o valor dos produtos básicos nos próximos meses, né?
5: Então, é uma lógica.
4: A gente vai sentir no bolso.
5: Eu acho que eu comentei aqui a semana passada, começo dessa semana, que a maçã caiu de preço, né?
3: Essa
5: que
3: semana...
5: coisa boa, rapaz. Pagava-se 11, 12, até 14, e agora foi lá para R$4. Sabe por quê? Eu acho que eu comentei já. Maior safra dos últimos anos aí. Não há mais lugar para armazenamento, praticamente. Ainda tem maçã no pé. E o pessoal não tem mais aonde estocar, por isso o preço baixo.
3: Uhum.
5: Maravilha, né? Inclusive a laranja também. A laranja pera, que sempre foi um, né? Claro que agora é época, né, de muitas frutas, estamos ainda, né?
4: Mas será que isso aí está sendo bom para o produtor?
5: Mas eu tá... Não, para produtor está horrível, né? Eu estava vendo hoje imagem de um produtor arrancando os pés de maçã, carregados, porque é mais caro de colher a fruta e vender do que passar, deixar a fruta cair. E ele está decepcionado com o preço e está arrancando os pés fora, né?
3: Mas aí o que tu vai fazer? Fica analisando, né? Você planta, dá uma produção bacana, e aí o preço baixa, né? É complicado, né, para o produtor?
5: De repente tu arranca fora os pés, o ano que vem a produção é baixa, o preço vai lá em cima. É, viu, o agricultor, por isso que a gente, né, eu sou muito fã de agricultores, de produtores, principalmente os pequenos, né, pequenos e médios, não, aqueles arrecaços têm grana para se manter, né, dá 3, 4 boas e uma ruim, eles dão risada. Mas o pequeno produtor, ele tem o preço da produção, que não é barato, tem os insumos, tem o trabalho, e eles nem contam a hora trabalha da família, né? Dá só conta dos que ajudam.
3: De segunda a segunda.
5: É, e quando encontra gente para ajudar. E aí, de repente, vem uma intempérie e leva tudo embora.
3: Assim.
5: É uma situação... Por isso que... Muitas vezes eu fico indignado quando a gente vê falta de respeito com esse povo, né? Falta de respeito, inclusive, de poder público, que não cuida das estradas, que não dá atenção que eles merecem ter. O próprio governo federal faz algumas ações, andou fazendo algumas ações, mas tem muitas falhas, né? Tem muito dinheiro que vai para a politicagem, tal do fundo partidário para as eleições. Distribui esse dinheiro aí para os
3: produtores.
5: Para quem produz.
3: Os pequenos.
5: Uhum. É, investe isso aí em perdão de imposto, perdão de dívida por safra perdida, enfim. E os partidos políticos que se virem, cara. Se eu quero ser candidato a alguma coisa, eu tenho que bancar com o meu dinheiro. Porque depois eu vou receber salário durante 4 anos ou mais. Então, pá, os caras são. Tem muito político podre de rico, mas podre de rico. tem dono de partido, poder de rico, e que acaba, sabe, sempre tem aquele que é desviado. Tu acha que todo o dinheiro do fundo partidário vai para os candidatos, vai para... Boa parte fica, uma parte fica com quem organiza a coisa, meu.
3: Se perde no caminho.
5: É, se perde já no do nascente.
4: E muitas vezes fica na mão dos grandes, né? Aquele outro candidato, sim, às vezes lá que trabalha, que vai atrás, volta, não
5: recebe. É 500 nada. Pila para fazer o santinho.
4: Exato, a merrequinha, né?
5: E esses também nem gastam 500 muitas, sim, vezes.
4: É, bem isso, né? Mas é isso.
5: Aí. Tem muita coisa errada nesse país. Uma das coisas que eu acho que seria uma coisa muito lógica que a população ia aplaudir, só que são eles mesmos que votam, né? Então, como é que você vai convencer o cara, ó, para de gastar dinheiro do povo em campanha política e gasta no teu bolso?
3: Jamais. Vamos... Agora mesmo, né? Lisa. Começa a campanha política, os caras param de trabalhar, produzir para o país e vão cuidar dos seus...
4: Seus redutos eleitorais.
5: E o MDB aqui em Santa Catarina, a gente já noticiou isso, continua rachando cada vez mais, né? Vai ser meio complicado manter o partido um pouco unido nas eleições. Eu estava vendo hoje que o vice-prefeito de Xanxerê, depois de 40 anos de MDB, ele pediu a desfiliação porque ele não concorda com a posição do seu partido e prefere sair do partido e apoiar o deputado de direita, o Jorginho Melo.
4: Até quando eu conversei com o Carlos Chiodini, né? Quando ele esteve aqui umas semanas atrás, até eu perguntava isso para ele, como é que estava, né, o MDB, né, vinha unido. Ele falou, não, ainda tem alguns ajustes internos importantes pela frente, né, mas a gente vai trabalhar para ter o máximo de união.
5: Mas o Cobaldini me confessou que o partido, o Cobaldini veio, né, uma semana depois.
4: Sim,
5: o
4: Cobaldini veio.
5: Foi essa semana que ele veio, eu acho, né, é que realmente o partido está muito rachado, né.
3: Lamentavelmente.
5: Principalmente esse nível de cabeça, lá em Florianópolis, né, onde há uma expressiva maioria de pessoas que acabam se envolvendo com cargos, etc. e tal, que estiveram com o governador até agora e preferem continuar com o governador.
4: Mesmo caso deu com o Topázio lá também, né, que preferiu ficar com o governador e não apoiar o João Rodrigues, numa outra situação também no PSD.
5: Adolescentes não poderão mais usar bicicletas elétricas nas cidades. Estão sabendo alguma coisa? Eu estava vendo aqui uma manchete hoje, não fui a fundo, né? Apenas eu trouxe a manchete para ver se vocês sabiam alguma coisa.
4: Usar bicicletas elétricas?
3: É. Nas cidades.
5: Nas cidades.
4: Alguns municípios, né, estão adotando medidas, Concórdia, né, também já estou... Tá, não digo assim proibindo, mas regulamentando, né?
5: É, ao menos. Olha aqui uma correção. A nossa retaguarda sempre atenta, nós temos produção desse programa também, né? Que isso fica vigiando. Diz que nós falamos, eu falei aqui Cobaldini.
4: Cobaldini,
5: né? É Cobaldini, eu falei, não?
4: Não, falou Cobaldini.
5: Cobaldini, então me corrige na hora.
4: Mas eu corrigi e falei Cobaldini. É. Eu falei Cobaldini.
5: Pô, cara, tu é meu amigo ou é meu inimigo?
4: Falei Cobaldini, só que você é meio baixo, né?
5: Tu é
4: meio
5: tímido. Tu é do time daqui.
3: Ou tu é do
5: time dele.
4: Vou corrigir o chefe, não
5: é? É, mas claro, a gente se ajuda, até porque é tudo de improviso, de vez em quando.
4: Falei bem baixinho.
5: Os dois neurônios acabam se atrapalhando.
4: Falei bem baixinho, Cobaldini.
3: Ah, quando ele vê um sussurro é porque alguma coisa está acontecendo.
5: Não, a gente sempre se ajuda aqui.
3: Isso aí.
4: Olha só, só para essa lei que o Nelson falou ali, o PL, né, 4.920, está propondo idade mínima acima de 15 anos, né, para trafegar com bicicletas elétricas, mas...
5: Está propondo.
4: Ainda, está propondo. Tramita na Câmara e não está em vigor.
5: O PL é um...
4: projeto de lei, né? 4.920.
5: Projeto de lei.
4: Algumas cidades, como eu já falei...
5: Não confundir com...
4: O partido político. É projeto de lei. Uhum. Algumas cidades como Blumenau, Joinville, já estabeleceram uma idade mínima de 16 anos.
5: Tem ótimo. Gente rindo à toa, Mário do Monteiro.
3: Quem seria?
5: A Receita Federal liberou aí o terceiro lote de restituição do imposto de renda.
3: É, para hoje, né?
5: Para quem tem a receber, né?
4: O marido estava esbravejando.
5: Não dá para falar o nome de alguns, é porque os cobradores vão bater na porta, né, cara? Claro que não é aqui da rádio. Né? É apenas um comentário figurativo, mas também tem, né?
3: Ai, ai, ai.
5: E quem também está rindo à toa é o prefeito lá de Água Doce. Ai, me fugiu o nome dele agora.
4: Giovanni
5: Luiz Brandalize. E também o vice, o prefeito, o Newton Luiz Bedin, que estão sediando aí a festança de 68 anos, é isso?
4: Uhum, 68 anos.
5: Água Doce. Programação começa hoje no Parque de Exposições, na comunidade lá de Nova Vicença. Aliás, tem gente boa pra caramba lá. E programação está saindo aí no ar na Rádio Catarinense, mas agora às 7 horas já tem o sexto Canta e Encanta, etapa regional, 23 horas, baile com Chiquita e Bordoneio. E vamos lá, tudo vestido de gaúcho, né?
4: Tudo puxado.
3: E dá-lhe festa, né? É isso aí.
5: Jaborá também, né, pessoal?
4: É, Jaborá tem a quarta Expo Jaborá, né? Festa do Colono, primeira festa dos motoristas também, né?
5: Começa hoje lá.
4: Começa
5: também
4: hoje, é sexta-feira. Já começou às 14 horas a abertura para visitação. Às 20 horas tem show com César Oliveira e Rogério Melo. E depois, às 11h30 da noite, show com a banda Terceira Dimensão.
5: Duas cidades que vão marcar bem, né, as festanças. Aí certamente o povo vai participar, porque vivemos numa região onde a população sabe trabalhar, mas sabe se divertir também, né?
3: 18 horas 32 minutos. Daqui a pouquinho a gente volta com mais no Rádio Contato. Continua aí.
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7: 18h36 e volta e meia, né, PC? Nós estamos aqui na Rádio Catarinense falando da indústria dos golpes, né? Porque todo dia aparece 3, 4 novo para botar a mão no bolso do cidadão brasileiro. E nós vamos ouvir agora o relato do Vini, que é gerente da Caixa Econômica de Ervaldo Oeste, de um golpe. Prestem atenção como os caras são malandros. Vamos ouvi-lo.
8: Tudo bem. Eu trabalho na Caixa Econômica Ervaldo Oeste. Tá? E venho aqui passar a informação que, infelizmente, no dia de hoje, muitos clientes nos procuraram relatando que receberam ligações nos seus celulares com o número da Caixa Econômica Ervaldo Oeste. Só que esse número ele foi descontinuado pela Caixa. A Caixa utiliza uma numeração única em nível Brasil. Mas os golpistas, eles costumam entrar em contato com esses números antigos em vários locais, se passam por o nome de um gerente. Hoje eles utilizaram o nome de um gerente, Marco Aurélio. Não temos nenhum Marco Aurélio aqui na agência. Mas independente do nome, deixar registrado que a Caixa ela não entra em contato com os clientes para confirmar transações, tampouco para confirmar transações que estão pendentes, que é a abordagem que eles utilizam, né? Hoje, próximo ao meio-dia, o primeiro cliente veio relatando essa situação. À tarde vieram mais, até que ao final do dia um cliente procurou a unidade, o qual identificou e percebeu que recebeu as orientações para estornar uma transação e quando verificou ele mesmo, realizou o PIX aos golpistas. Infelizmente, neste caso, o golpe foi finalizado, foi efetivado, digamos assim, e que todo cuidado é pouco, né? Então fica aqui o nosso alerta aos clientes, à população, para que ligações em nome da Caixa não atendam, tá? Caso atendam a ligação, não passem dados, desliguem a ligação. Se o golpista insistir e pedir cópia de documentos, não enviem. Se o golpista insistir que a transação está agendada para fazer cancelamento, desliguem, verifiquem seus extratos, não vai ter nenhuma transação pendente, a Caixa não entra em contato com os clientes com esse modo de abordagem, tá? Então, fica aqui o nosso alerta, mais uma vez, o pedido para que os clientes, a população aí tenham um cuidado como um todo e não passem dados aos golpistas, não sigam as orientações e desliguem as ligações.
7: Isso é fato, né, PC?
9: É verdade. Aliás, esse golpe do falso funcionário, o gerente da Caixa, mostra, né, como que
3: os criminosos exploram, né, a confiança, exploram o medo das pessoas, né, costumam criar justamente essa falta, essa falsa urgência, né, dizendo que existe uma compra suspeita, um problema na conta, para impedir que a vítima pense com calma, né. Eu mesmo, eu acho que você também, várias vezes a gente recebe, né,
7: sim,
3: telefonemas, olha, uma compra está sendo feita e tal, e é isso que o Vini falou, né, o banco verdadeiro, ele não pede senha, né, ele não pede o código de transferência, né, não fala em proteger o dinheiro, né? Então, além da responsabilidade individual, que as agências precisam também investir continuamente em segurança, e vem fazendo isso, né? Informação clara, né, que é isso que o gerente está fazendo através da Rádio Catarinense, aquele atendimento rápido às vítimas. E na dúvida, né, para você que está nos ouvindo, a regra mais segura é muito simples: desliga, né? Recebeu a ligação, desliga e procura o banco aí pelos canais oficiais, né?
7: É verdade, eu penso que seja por aí, né? Vai na segurança. Vamos seguir de esportes, PC?
3: Já?
7: Ou tem alguma coisa que ficou pendente aí? Dá tempo de nós falarmos ainda?
3: Dá tempo? Não, tem muita coisa que eu poderia abordar aqui. Vamos aproveitar então esse tempinho, Amarildo Monteiro. Quero falar sobre a questão, a gente volta e meia fala aqui a respeito do transporte, né? Transporte terrestre, caminhões, muito caminhões nas estradas. E agora nós tivemos aí a notícia que a Agência Nacional de Transportes Terrestres analisa um pedido para reativar o trecho ferroviário de aproximadamente 368 quilômetros entre Mafra e Caçador, né? A linha está sem operação regular desde a década de 90, né? E integra a antiga ligação ferroviária em direção a Marcelino Ramos, ali no Rio Grande do Sul. Então, a proposta foi apresentada pelo Consórcio de Desenvolvimento Econômico do Planalto Norte, que reúne os municípios da região, e o projeto prevê transporte de cargas, instalação de um porto seco e possível aproveitamento de antigas estações para atividades turísticas, né? A retomada, porém, ainda não está garantida. O pedido está em fase inicial e deverá passar por estudos aí de viabilidade técnica, econômica, ambiental. Como se trata de uma ferrovia ociosa, né, ligada a uma malha concedida, a exploração também poderá depender de um chamamento público e de outras etapas regulatórias aí da ANTT. Então, já é um bom sinal que as coisas estão começando, né? O pessoal está se movimentando, né, está buscando aí reativar o trecho ferroviário.
7: Parabéns ao município de Ouro, a gente cita aqui, que não teve uma ampla divulgação, eu, por exemplo, não sabia. Está acontecendo a 41ª Festa do Colono. São 170 expositores, inicia hoje e vai até domingo. Está feito convite também em nome da comunidade de Ouro aí, comunidade vizinha da gente aqui em Joaçaba. O esporte e a rodada do Brasileirão do final de semana.
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7: Salve, PC, temos jogos duros pela frente aí, PC. O Grêmio, como é que foi o Grêmio ontem na Sul-Americana?
3: O Grêmio perdeu.
7: Poxa vida, dupla Grenal tá tensa,
3: né, irmão? Dupla Grenal, né? Então, pegando esse parênteses aí que você me deu, né, deixou quicando aí da dupla Grenal, né, o momento da dupla Grenal, Marildo, é de alerta, né?
7: Total.
3: O Inter, eu tava vendo hoje, o Inter faz o pior primeiro turno da sua história dos pontos corridos, né? Apenas 21 pontos, menos até do que tinha no ano do rebaixamento, né? E a derrota pro Cruzeiro foi a quinta aí dentro do Beira-Rio. No Grêmio a pressão também é grande, né? Após aquela derrota pro Mirassol, tropeço ontem na Sul-Americana. Então a sensação é de que a pausa da Copa não resolveu os problemas dos dois gigantes gaúchos, né?
7: A dupla Grenal parece que ficou de férias na pausa, né?
3: É verdade. Amanhã, então, o Internacional joga fora de casa, né? O Atlético recebe o Internacional, o Furacão que vive uma grande fase, tá na terceira colocação, 33 pontos, né? Amanhã também às 18h30 o Santos recebe a Chapecoense na Vila. Você viu a confusão que deu na Chapecoense?
7: Mas é brincadeira.

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8: 18:47. Obrigado por você estar aqui. Estamos de volta com o Rádio Contato na Catarinense. E agora vamos ao programa da Prefeitura Municipal de Joaçaba. Marivânia Carvalho, olá, seja bem-vinda, Marivânia.
9: Olá, Marildo Monteiro e ouvintes da Rádio Catarinense. Eu sou Marivânia Carvalho e está começando mais uma edição do Administração em Foco, o programa da Prefeitura de Joaçaba que traz para você as principais ações e conquistas do nosso município. Confira os destaques desta semana. Joaçaba amplia atendimento especializado e implanta teleconsultas na rede municipal de saúde. Vacinação itinerante leva imunização à Vila Cordazo neste sábado. Prefeitura de Joaçaba assina ordem de serviço para pavimentação de 3 ruas no bairro Nossa Senhora de Lourdes. Prefeitura de Joaçaba adquire novo ônibus escolar para a rede municipal de ensino. Secretaria Municipal de Saúde de Joaçaba passou a oferecer uma nova modalidade de atendimento especializado por meio da teleconsulta. A iniciativa permite que pacientes realizem consultas com médicos especialistas no Centro de Especialidades Médicas, utilizando a telemedicina, com mais comodidade e sem a necessidade de deslocamento para outros municípios. A chefe de Regulação, Controle e Avaliação, Mariana Zopeleto, traz mais

0: doações.
1: A Secretaria Municipal de Saúde de Joaçaba, então, realizou a adesão ao programa de teleconsultas, né, do CISAMARP, que é o consórcio público qual a gente faz parte. Então, a partir do mês de agosto, nós vamos ter as teleconsultas com especialistas para disponibilizar para a população. Essas teleconsultas, elas serão realizadas via telemedicina, com o suporte da equipe de saúde. Então, haverá uma técnica de enfermagem à disposição do paciente, tanto para conectar, fazer a conexão, né, com os médicos, quanto para imprimir as receitas e os encaminhamentos após a consulta. A nossa perspectiva é bem positiva, porque isso vai aumentar o acesso dos pacientes aos médicos especialistas e também vai diminuir os transtornos, os custos, né, com os deslocamentos para outros municípios. Nesse primeiro momento, serão disponibilizadas algumas especialidades, né? Então, dentre elas, teremos reumatologista, neuropediatra, psiquiatria. Mas, no decorrer do andamento das atividades, esse rol de procedimentos, né, de especialistas, tende a ser aumentado. Então, nós estamos bem contentes por poder ampliar o acesso aos médicos especialistas da população de Joaçaba. Estamos bem positivos com essa nova metodologia. Lembrando que o acesso aos médicos especialistas se dá por meio da porta de entrada do SUS, né? Então, que é o posto de saúde, onde o médico do posto de saúde faz a avaliação e encaminha o especialista quando necessário, né? Quando indicado, conforme os protocolos clínicos, protocolos de acesso e de regulação.
0: E a Secretaria Municipal de Saúde de Joaçaba realiza neste sábado, dia 25, mais uma edição da vacinação itinerante, desta vez na Vila Cordazo, das 13h30 às 17h30. A ação disponibilizará todas as vacinas do calendário nacional de vacinação, incluindo a vacina contra a influenza, facilitando o acesso da população aos imunizantes. A coordenadora da Vigilância Epidemiológica de Joaçaba, Bárbara Brolo, explica-se.
2: Nesse sábado, dia 25 de julho, a equipe da Vigilância Epidemiológica da Imunização retorna com a nossa ação da vacinação itinerante. Então, a nossa equipe, na ambulância, ela vai passar pelas ruas do bairro Vila Cordazo. Então, no período da tarde, da 1h30 às 5h30, a gente vai levar vacinas de rotina para criança, para adolescente, para adulto e também a vacina da influenza, porque é uma campanha que iniciou lá no final de março, mas ainda temos muitas pessoas não vacinadas, nossa cobertura vacinal não chega a 52%, então a gente entende que tem grande parte da população que ainda precisa receber a vacina, então a gente vai levar também. Quem ainda não fez, né, ela está liberada para a população em geral a partir de 6 meses de vida, é uma grande oportunidade. E também uma oportunidade para colocar em dia os esquemas vacinais de rotina, né? Que a gente sabe que às vezes é difícil tirar um tempinho no dia a dia para procurar a sala de vacinação, então dessa forma facilita bastante o acesso de todo mundo. A gente pede que as pessoas apresentem um documento, pode ser o CPF, se não tiver, enfim, não souber de cor, precisa do nome completo e data de nascimento. E um documento que é muito importante nessa ação é a carteira de vacinação, especialmente das crianças, porque como é uma vacinação, né, dentro da ambulância, a gente não tem acesso ao sistema, né? Então a gente não consegue verificar a situação vacinal naquele momento. Para criança, principalmente, é importante porque a gente não pode repetir vacinas que já foram feitas. Para o adulto, se não lembra, se perdeu, enfim, a gente consegue até resolver, mas para criança não. Então a gente pede que os pais que têm criança, que têm dúvida se precisa fazer alguma vacina ou não, procure a nossa equipe, separa a carteirinha já, fica nos esperando no sábado à tarde, que a gente vai passar por ali. A ambulância, junto com o Zé Gotinha, fazendo bastante barulho, bastante confusão, levando saúde e vacinação mais perto da população. Então, 25 de julho, da 1h30 às 5h30, na Vila Cordaço.
0: A Prefeitura de Joaçaba assinou a ordem de serviço para pavimentação asfáltica de parte das ruas Héctor e Pedrini, Caramuru e Ângelo Isganzela, no bairro Nossa Senhora de Lourdes. A obra representa mais um investimento da administração municipal em infraestrutura urbana e integra o planejamento de ampliar a pavimentação das vias do município. O prefeito de Joaçaba, Wilson Sartori, comenta sobre a obra.
3: Hoje nós assinamos a ordem de serviço aí para a gente conseguir finalizar aí as ruas Héctor e Pedrini, a Caramuru e a Ângelo Isganzela, que fica lá no bairro Nossa Senhora de Lourdes, onde parte delas já estão pavimentadas, e a gente vai concluí-las. Então, uma obra mais de R$ 550 mil, que a gente quer fazer e terminar e dar qualidade de vida para aquelas pessoas. A gente sabe que Tem muitas ainda para serem feitas dentro do município de Joaçaba. Estamos há um ano e meio do governo e que a gente vai trabalhar muito para a gente cumprir o nosso plano de governo, que é fazer com que todas as ruas do município que não estão pavimentadas, a gente deixe pavimentadas até o final do nosso mandato. Está no nosso radar, está no nosso cronograma e da forma que nós estamos trabalhando e dando as ordens de serviço durante esse um ano e meio, acredito que a gente vai sim alcançar esse objetivo até o final aí de 2028.
4: Prefeito, e qual que é a empresa vencedora da licitação que irá realizar essas obras e também o prazo de execução?
3: A empresa que vai executar então essa obra é a Viga, né? A Viga Pavimentações e Obras. E essas obras aí, ela tem um prazo de 3 meses para serem executadas. São obras rápidas, né? Que a gente acredita aí que 3 meses passa rápido. A partir desse momento, olhando para isso, no finalzinho do ano aí, todas essas ruas aí, todos esses moradores serão beneficiados já tendo um ano novo totalmente diferente na frente de suas casas.
0: A Prefeitura de Joaçaba ampliou a frota do transporte escolar da rede municipal de ensino com a aquisição de um novo ônibus rural escolar. O veículo, adquirido com recursos próprios do município, oferece mais segurança, conforto e acessibilidade para os estudantes, reforçando o compromisso da administração municipal com a qualidade da educação. A secretária de Educação de Joaçaba, Rosane Kunin, traz mais detalhes.
5: Na última semana, a comunidade escolar da Rede Municipal de Ensino de Joaçaba, através da administração municipal, recebeu um novo ônibus escolar. Um investimento em recursos próprios no valor de aproximadamente R$500.000. Este novo veículo vai compor a frota escolar, hoje já com 15 veículos à disposição dos nossos alunos, são mais de 30% dos alunos da rede, ou seja, aproximadamente 700 alunos que usufruem do transporte escolar próprio e também terceirizado, para que a gente possa dar conta das mais de 18 linhas de atendimento hoje no município. E é importante destacar que este investimento tem como olhar e foco todo o trabalho desenvolvido em relação à frota escolar, em relação ao transporte escolar dos nossos alunos. Este novo ônibus, ele já tem, claro, ar-condicionado e cintos de segurança retráteis, dispositivo de poltrona móvel, tudo que facilita o embarque e o desembarque dos estudantes, também com deficiência ou mobilidade reduzida, garantindo aí uma maior inclusão e acessibilidade. Então, estamos muito felizes por mais desta aquisição do município com recursos próprios. O nosso foco, o compromisso da Secretaria Municipal de Educação é oferecer um transporte seguro, acolhedor e de qualidade. Por isso, temos feito grandes investimentos na manutenção preventiva, corretiva, substituição, mantendo a frota em dia, para que a gente possa oferecer um serviço de qualidade aos nossos alunos.
0: Eu sou Marivânia Carvalho e esse foi o Administração em Foco de hoje, trazendo todas as novidades da Prefeitura de Joaçaba para você. Voltamos na próxima semana. É com você, Amarildo Monteiro.
6: Muito obrigado, Marivânia, pelas informações aqui ao Rádio Contato desta sexta-feira, 18h57 agora.
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6: Vamos falar de segurança pública e as informações para hoje aqui no Rádio Contato. Para você que nos acompanha, e mulheres maiores de 18 anos passam a ter autorização legal para adquirir o poder de usar o spray de pimenta para fins de defesa pessoal em todo o território nacional. A medida é fruto da Lei 15.474, sancionada pela Presidência da República e publicada no dia de ontem no Diário Oficial da União. Esse é um avanço, né, que se busca exatamente para proteger as mulheres. E vamos a outras informações aqui no Rádio Contato. Grave acidente deixa 3 pessoas feridas na cidade de Campos Novos. Vamos aos detalhes aqui no rádio Contato. Colisão frontal entre uma Fiat Toro e um Passat deixou 3 pessoas feridas na madrugada de hoje, na 282, próximo ao posto da Polícia Rodoviária Federal, em Campos Novos. O acidente, registrado por volta das 5:30 da manhã de hoje, também envolveu uma carreta que saiu da pista ao tentar desviar dos veículos. A gravidade da ocorrência exigiu uma operação complexa de resgate. Devido ao risco de queda e ribanceira, as equipes do Corpo de Bombeiros precisaram estabilizar o carro antes de iniciar a retirada das vítimas. Os socorristas resgataram um homem de 43 anos e uma idosa de 77, preso às ferragens. O condutor foi removido desorientado, com ferimentos na face e suspeita de fratura na tíbia esquerda. Já a passageira apresentava dores torácicas e abdominais, além de dificuldade respiratória. A picape era conduzida por um homem de 52 anos, que também ficou preso nas ferragens e sofreu uma fratura fechada de fêmur esquerdo. Estradas sempre perigosas. Ficamos por aqui no Rádio Contato desta semana, encerrando mais uma semana de trabalhos. Em nome da equipe, o desejo de uma noite tranquila, um bom final de semana a todos. Para informações, as nossas redes sociais, e amanhã às 7, o Primeira Hora. A gente volta segunda-feira. Boa noite.
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10: Olá, boa noite.
11: Boa noite para você que nos acompanha em todo o país.
10: Sexta-feira, 24 de julho de 2026.
11: E vamos aos destaques do dia.
10: Atenção, entregadores e mototaxistas.
11: A partir de segunda-feira, você pode negociar um novo veículo com juros mais em conta. Pablo Mundim.
12: O programa permite financiar um veículo zero quilômetro, como bicicleta elétrica, ciclomotor, motor, moto elétrica ou moto flex.
10: Proteção de mulheres na internet e enfrentamento da violência no ambiente digital.
11: Plataformas devem retirar em até 2 horas conteúdo íntimo não autorizado.
10: E está proibido o uso de inteligência artificial para criar imagens íntimas falsas.
11: É o que prevê o decreto que entrou em vigor esta semana, Luana Karen.
13: A norma engloba crimes e outros atos ilícitos praticados com o uso da internet que provoquem sofrimento físico, psicológico, sexual, político ou econômico.
10: E sancionada lei que autoriza o uso do spray de pimenta para autodefesa por mulheres acima de 18 anos. Raquel Mariano.
14: O aerossol deverá ser de uso individual, intransferível e não poderá conter substância letal ou que cause intoxicação permanente.
11: Hoje, na apresentação da Voz do Brasil, eu, Helen Bernardes e Luciana Vasconcelos.
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11: Atenção, mototaxistas, motofretistas e entregadores de aplicativos habilitados no programa Move Brasil.
10: O início das operações da linha de crédito nos bancos para a compra de novos veículos começa na próxima segunda-feira, dia 27 de julho.
11: Nesta fase, a liberação do financiamento dependerá da análise feita pelas instituições financeiras.
15: Os trabalhadores que usam motocicletas e bicicletas como instrumento de trabalho terão um pouco mais de tempo para dar início à segunda fase da linha de financiamento do programa Move Brasil. As operações, que começariam em 13 de julho, foram adiadas para o dia 27, para a conclusão de testes tecnológicos e operacionais entre os sistemas dos bancos e do programa, explica o Alice Moreira, secretário de Desenvolvimento Industrial, Inovação, Comércio e Serviços.
16: Nós fizemos uma prorrogação do programa para que isso tivesse garantido. Por quê? Porque com o fundo garantidor não significa dizer que o trabalhador com problema de inadimplência, por exemplo, vai ter acesso a esse crédito. Mas melhora, por exemplo, a pontuação, as condições de score dos trabalhadores para ter acesso ao crédito.
15: A linha de crédito é destinada a entregadores ciclistas e motociclistas, motofretistas e mototaxistas, tanto os que trabalham por aplicativos quanto os que têm tem vínculo formal de emprego. O programa permite financiar um veículo zero quilômetro, como bicicleta elétrica, ciclomotor, motoneta, moto elétrica ou moto flex. A contratação do financiamento continua dependendo da análise de crédito feita pela instituição financeira. O financiamento tem prazo de até 48 meses para pagamento e carência de 2 meses. As operações contam com parte da cobertura do Fundo Garantidor de Operações, o FGO, como destaca o secretário de Desenvolvimento Industrial, Inovação, Comércio e Serviços, o Alice Moreira.
16: A utilização do Fundo Garantidor vai mitigar o risco de crédito. Então a gente vai ter uma cobertura de 50% da receita e 100% da operação. Com Banco do Brasil e Caixa Econômica operando essas linhas de crédito, assim como outros bancos que se habilitarão ao programa. A taxa de juros para os homens é de 12,5% ao ano. A taxa de juros para as mulheres é de 11,5% ao ano.
15: Aqueles que não se habilitaram ainda podem fazer a solicitação, mas precisam cumprir alguns requisitos. É preciso ter CNH categoria A, estar cadastrado em aplicativos de transporte ou entrega há pelo menos 6 meses, com no mínimo 100 corridas ou entregas feitas, ou trabalhar com carteira assinada há pelo menos 6 meses. Em seguida, o trabalhador deve acessar o endereço movebrasil.sistema.gov.br e fazer a inscrição utilizando a conta Gov. Em até 5 dias úteis, o sistema informa se a solicitação atende aos critérios do programa. Com isso, os trabalhadores com participação confirmada poderão procurar a Caixa Econômica Federal, o Banco do Brasil ou outras instituições financeiras habilitadas para facilitar o crédito. Reportagem Pablo Mudim.
10: Após a divulgação de 2 taxas adicionais impostas pelos Estados Unidos a produtos brasileiros, o governo informou como isso afeta o país.
17: Levantamento feito pelo Ministério do Desenvolvimento, Indústria, Comércio e Serviços apontou que 52,7% das exportações brasileiras para os Estados Unidos não estão alcançadas pelas sobretaxas.
10: Nessa categoria estão, por exemplo, café, carnes, ferro fundido, aeronaves, suco de laranja, frutas, vários produtos químicos e a maior parte das exportações de celulose.
17: De acordo com o Ministério, com base no comércio bilateral de 2024, estima-se que aproximadamente 23,1% das exportações ao país norte-americano estejam sujeitas às novas sobretaxas.
10: Agora é lei. Mulheres poderão usar aerossol de extratos vegetais, conhecido como spray de pimenta, para autodefesa.
17: A norma foi publicada hoje no Diário Oficial.
18: Foi sancionada nesta sexta-feira a lei que autoriza em todo o país a comercialização, a aquisição e a posse de aerossol de extratos vegetais, conhecido como spray de pimenta, para a autodefesa das mulheres. Para comprar o produto, elas terão que cumprir algumas exigências, como ter idade mínima de 18 anos, apresentar documento com foto e o comprovante de residência e declarar que não possui condenação por crime doloso com violência ou grave ameaça. O dispositivo pode ter capacidade máxima de 50 ml e pode ser usado apenas para repelir agressão injusta, atual ou iminente. Ele é classificado como um instrumento de menor potencial ofensivo e deve ser composto por extratos vegetais regulamentados pela Anvisa. O aerossol deverá ser de uso individual, intransferível e não poderá conter substância letal ou que cause intoxicação permanente. A comercialização será fiscalizada pelo Poder Executivo e os comerciantes deverão manter o registro das vendas por 5 anos e orientar as compradoras sobre o uso correto do equipamento. A nova legislação ainda cria o Programa Nacional de Capacitação em Defesa Pessoal e Uso de Instrumentos de Menor Potencial Ofensivo para Mulheres. A ideia é oferecer orientações sobre legítima defesa e ações de combate à violência doméstica. Raquel Mariano, para a Voz do Brasil.
10: E já estão em vigor novas regras para proteger as mulheres do ambiente digital.
17: O decreto publicado nesta semana estabelece diretrizes para prevenir e combater os crimes cometidos ou facilitados pelo uso de tecnologias, incluindo conteúdos manipulados por inteligência artificial.
10: Confira agora na reportagem de Luana Karen.
19: A violência contra mulheres não conhece limites físicos e cada vez mais as agressões se espalham pelas redes sociais, aplicativos de mensagens e outras plataformas digitais. Para enfrentar esse cenário, entraram em vigor novas regras que reforçam a proteção das mulheres no ambiente digital e estabelecem responsabilidades para as plataformas de internet, como destaca a ministra das Mulheres, Márcia Lopes.
20: Toda vez que uma mulher se sentir ofendida, humilhada, com exposição de conteúdos íntimos não consentidos, ela imediatamente denuncia para a plataforma e a plataforma tem 2 horas para a remoção desses conteúdos. Caso contrário, responderá com multa, com outros tipos de controle pela Agência Nacional de Proteção de Dados do Ministério da Justiça.
19: O decreto define o que é violência contra a mulher em ambiente digital. A norma engloba crimes e outros atos ilícitos praticados com o uso da internet e de tecnologias digitais, que provoquem sofrimento físico, psicológico, sexual, político ou econômico. A delegada-chefe adjunta da Delegacia Especial de Atendimento à Mulher de Brasília, Mariana Almeida, destaca que grande parte das vítimas são crianças e adolescentes.
21: Muitos desses casos têm acontecido com adolescentes, principalmente ali na faixa iniciando ali dos 10, 11 anos de idade, que é o que, quando a gente acredita que elas passam a ter um acesso ao celular um pouco mais livre, né? E aí a gente vê, infelizmente, esses casos em que essas meninas são cooptadas através desses, até mesmo de chats de jogos, né?
19: Uma das principais mudanças trazidas pelo decreto é a obrigação das plataformas digitais de agir com rapidez nos casos de divulgação de imagens ou vídeos íntimos sem autorização, o conteúdo deverá ser retirado do ar em até 2 horas após a notificação. As empresas terão ainda que oferecer canais gratuitos e de fácil acesso para denúncias, acompanhar cada caso e divulgar informações sobre a Central de Atendimento à Mulher, o Ligue 180. A delegada-chefe adjunta Mariana Almeida destaca que muitas vezes, por estar atrás de uma tela, o criminoso acredita que pode sair impune.
21: A internet, ela deixa rastro. Então, nós temos, sim, meios, nós temos mecanismos de, através desses rastros, né, que são deixados ali, é possível, sim, responsabilizar esses agressores que tentam ali se valer desse anonimato para praticar esses crimes contra as mulheres.
19: O decreto também trata de um problema cada vez mais comum, o uso da inteligência artificial para criar imagens ou vídeos falsos de nudez ou conteúdo sexual envolvendo mulheres. As plataformas deverão adotar mecanismos para identificar e bloquear esse tipo de solicitação. Outra novidade é a determinação para reduzir o alcance de ataques coordenados contra mulheres nas redes sociais, especialmente quando envolvem mulheres que exercem funções públicas ou têm grande exposição profissional, como jornalistas. A fiscalização ficará a cargo da Autoridade Nacional de Proteção de Dados. Casos de violência contra mulheres

0: sua senha com o mais absoluto sigilo. Nunca compartilhe com ninguém. Tenha o mesmo rigor que você tem com a senha do seu banco. Outra coisa importante é aumentar o nível da sua conta GovBR para ouro, caso ainda não seja. Aí você pode fazer o reconhecimento facial, o que torna a identificação ainda mais segura contra possíveis fraudes. Habilite também a verificação em duas etapas. Com isso, toda vez que você entrar no GovBR, colocar o seu CPF e senha, o aplicativo GovBR vai gerar um código. Só depois que digitar esse código é que você terá acesso à plataforma. A verificação em duas etapas vai funcionar se você tiver a conta GovBR de nível prata ou ouro. Você ainda pode fazer a gestão dos dispositivos que acessam sua conta GovBR. Essa ferramenta permite o monitoramento de quais aparelhos e em que locais a sua conta foi acessada pela última vez. E o histórico da conta GovBR, do mesmo jeito, mostra todos os acessos, além dos atendimentos feitos na plataforma. Mais de 177 milhões de pessoas usam o GovBR e são mais de 13 mil serviços públicos digitais disponíveis. A plataforma abrange serviços federais, estaduais e municipais. Segundo o diretor do Departamento de Identidade Digital da Secretaria de Governo Digital do Ministério da Gestão, Hudson Mesquita, este ambiente do GovBR é seguro.
1: Não há registros de invasões ou de vazamento de dados na plataforma GovBR. O sistema possui diversas tecnologias e processos de monitoramento que garantem a segurança dos ambientes tecnológicos e a privacidade das pessoas.
0: Para saber como aumentar o nível de sua conta, fazer a verificação em duas etapas, habilitar a gestão de dispositivos, ver como baixar o aplicativo GovBR e tirar qualquer dúvida sobre a plataforma, acesse o site gov.br/conta. Também existem unidades de atendimento presencial do GovBR. Para saber se tem uma perto de você, acesse o site gov.br/presencial. Reportagem Carlos Oliveira.
2: Lidar com dinheiro não precisa ser um bicho de sete cabeças e o aprendizado pode começar bem cedo na própria escola.
3: Para ajudar o ensino dentro das salas de aula, as secretarias de educação podem contar com material de apoio do FNDE. Saiba mais com Diego Freitas.
4: Secretarias estaduais e municipais de educação já podem acessar os materiais do projeto Educação Fiscal, Cidadania e Controle Social nas Escolas. Os conteúdos estão disponíveis no portal do Fundo Nacional de Desenvolvimento da Educação, FNDE. Os materiais podem ser utilizados em disciplinas, projetos pedagógicos locais e atividades de educação integral, observadas as definições de cada sistema de ensino. Segundo o Ministério da Educação, a proposta é apoiar o trabalho das redes da educação básica com conteúdos voltados à educação fiscal, ao orçamento público, à transparência e ao controle social. Os recursos pedagógicos e as informações sobre a adesão podem ser consultados na página do projeto, disponível em gov.br/FNDE. A adesão é voluntária. Diego Freitas, para a Voz do Brasil.
2: Termina amanhã, dia 25, o prazo para o envio de contribuições sobre a educação bilíngue de surdos no país.
3: As contribuições serão usadas para consolidar as diretrizes nacionais desta modalidade, para um ensino mais inclusivo e de maior qualidade.
5: Podem participar professores, gestores, profissionais da educação e qualquer cidadão interessado no tema. O professor universitário Emiliano Aquino, que é também pai e sobrinho de surdos, destaca a importância da participação da sociedade em torno deste tema.
6: Essas opiniões da sociedade constituem uma das fontes que ajudam os conselheiros a pensarem e a deliberarem. Isso é absolutamente fundamental para que a modalidade possa ter consequências nos sistemas de ensino, nas escolas.
5: A consulta pública vai embasar a elaboração das diretrizes curriculares nacionais da educação bilíngue de surdos, um norte para estados e municípios na expansão e na consolidação dessa modalidade de ensino. Alguns dos pontos abordados pelo documento são o uso da língua brasileira de sinais nas escolas, o ensino do português escrito como segunda língua, a formação de professores bilíngues e a produção de materiais didáticos específicos para estudantes surdos. Para contribuir, basta acessar a plataforma brasilparticipativo.presidencia.gov.br. Reportagem Thaís Antônio.
2: E você pode aprender inglês e espanhol pela internet na plataforma MEC Idiomas.
3: A ferramenta é voltada à aprendizagem do nível básico ao avançado.

0: Saiba como se inscrever com Thaísa Vitória.
1: Uma plataforma gratuita para estudantes iniciarem ou complementarem o aprendizado em línguas estrangeiras. Esse é o objetivo do MEC Idiomas, que oferece cursos de inglês e espanhol por meio do portal mecidiomas.mec.gov.br ou de aplicativo. Para acessar a ferramenta, é necessário fazer login com uma conta gov.br. O usuário deve escolher o idioma que quer aprender. Em seguida, pode realizar o teste de proficiência disponível, que avalia o grau de conhecimento, ou iniciar diretamente pelo nível básico. Depois, é só começar as aulas, realizar os exercícios propostos e avançar pelas unidades do curso. As aulas são organizadas em 6 níveis de aprendizado. Cada um deles reúne de 4 a 6 módulos, contendo entre 10 e 15 aulas. No total, estão disponíveis cerca de 800 aulas. Ao concluir um nível, o estudante recebe um certificado. Thaísa Vitória para a Voz do Brasil.
0: Férias de julho estão na reta final e o fim de semana promete ser de praias, piscinas, rios e lagos para crianças e adolescentes.
2: Mas para garantir que a diversão não vire tragédia, a atenção com os pequenos precisa ser redobrada.
0: É amanhã, dia 25 de julho, é o Dia Mundial de Prevenção do Afogamento, uma data que reforça cuidados simples e que podem salvar vidas.
2: E a repórter Graziele Bezerra mostra o que pais e responsáveis devem fazer para proteger a garotada.
3: A babá Cassiane de Freitas aproveitou os últimos dias de férias para levar a filha Ruth Esther, de 8 anos, para brincar e nadar no Lago Paranoá, em Brasília. Mas em nenhum momento da brincadeira desviou a atenção da menina. Era um olho na cria e o outro também.
4: Ia ter bastante atenção, né? Porque criança cega a gente. Eu tenho muito medo também, por isso que eu deixo ela só no raso mesmo, porque a água é traiçoeira, né?
3: Nadar no lago é uma das brincadeiras preferidas da Ruth, que está sempre atenta para evitar acidentes na água.
5: Eu brinco de peixe, porque eu amo nadar. Eu tomo cuidado para mim não afogar, porque eu sou inteligente.
3: O Davi Lucas, de 13 anos, também aproveitou os últimos dias de férias na água, mas tudo com muita atenção e cuidado.
6: Eu sei nadar, mas eu não sou aquela pessoa que nada muito bem, e aí de vez em quando eu uso boia, mas como aqui eu tava com meu pai, né, ele tava tendo atenção e me olhando.
3: Dados do Ministério da Saúde apontam que dos cerca de 72 mil afogamentos ocorridos no Brasil entre 2010 e 2023, mais de 13 mil foram de crianças e adolescentes de 0 a 14 anos. Para os pequenos, entre 1 e 4 anos, essa é a segunda maior causa de mortes acidentais no país. E o afogamento em águas naturais, como rios e lagos, foi o mais frequente. Segundo o sargento Flávio Rosa, do Grupo de Operações Aquáticas do Corpo de Bombeiros do Distrito Federal, existem cuidados que precisam ser adotados para evitar que a diversão seja substituída por tragédia.
7: Em afogamento, a gente fala que água no umbigo, sinal de perigo, uma criança deve estar a um braço de distância do adulto responsável. A responsabilidade sobre a criança é do próprio responsável e não delegar isso jamais. Existe um tipo de boia que é o mais eficaz, que é ela que vai no tórax da criança e vai nos braços. Mesmo com equipamento, a criança deve estar sob observação.
3: Para os adultos, o alerta do sargento é: se beber, não mergulhe.
7: Mais de 70% dos afogamentos têm influência da bebida alcoólica. Bebeu, interessante que não entre na água.
3: O Brasil tem uma política nacional de redução da morbimortalidade por acidentes e violências. O plano estabelece diretrizes para prevenir mortes e ferimentos causados por acidentes no país. Entre as diretrizes dessa política está a promoção de práticas e comportamentos seguros e saudáveis para evitar que os afogamentos acabem em morte ou lesões físicas, como explica a médica do Hospital Universitário de Brasília, Thaís Mendonça Barbosa.
8: É importante que a gente determine quem é o guardião da vez, né? Quem que vai cuidar daquelas crianças que estão próximas à água e que essa pessoa tenha atenção total naquilo. Claro que saber nadar diminui o risco risco, mas a gente tem que lembrar que ele não elimina, né? Brincadeiras na água, essa criança pode engolir a água, ela pode bater a cabeça num salto. Por isso que mesmo crianças que sabem nadar precisam estar sob supervisão e a gente lembrar que tudo acontece em questão de segundos, né?
3: O socorro imediato pode salvar vidas em caso de afogamentos. As ocorrências devem ser comunicadas ao SAMU no 192 ou aos bombeiros no número 193. Reportagem Graziele Bezerra.
0: E hoje, sexta-feira, Luciana, tem dica para o final de semana. Que tal assistir de casa um filme brasileiro?
2: Acho uma ótima ideia, Ellen. E a dica que quem vai dar sou eu. É a plataforma pública de streaming Tela Brasil, que tem mais de 550 opções de produções.
0: É, além de produções infantis, tem alguns indicados ao Oscar, como O Que É Isso, Companheiro? E clássicos como Deus e o Diabo na Terra do Sol, de Glauber Rocha.
9: A produção nacional de cinema está disponível a qualquer pessoa, em qualquer lugar, na palma da mão. É o Tela Brasil, primeira plataforma pública de streaming do audiovisual brasileiro. São filmes premiados, documentários, produções infantis, obras musicais e animações, entre mais de 550 títulos no catálogo. E o acesso é gratuito, basta usar a conta gov.br. A plataforma apresenta ainda filmes brasileiros indicados ao Oscar, entre eles O Quatrilho, de Fábio Barreto, e O Que É Isso, Companheiro, de Bruno Barreto, além de sucessos de bilheteria, como Carandiru, de Hector Babenco, e Olga, de Jaime Monjardim. Também estão disponíveis clássicos do cinema brasileiro, como Deus e o Diabo na Terra do Sol, de Glauber Rocha, e A Hora da Estrela, de Suzana Amaral. Mais de 300 obras oferecem recursos, como legendas descritivas, audiodescrição e tradução em libras. O aplicativo Tela Brasil está disponível para celulares e tablets com sistemas Android e iOS e na versão para computadores no endereço telabrasil.cultura.gov.br. Daniele Popov para A Voz do Brasil.
2: Agências do INSS terão mais de 13 mil vagas de atendimento nesse fim de semana em todas as regiões do país.
0: Os atendimentos serão destinados à realização de perícias médicas e avaliações sociais, etapas obrigatórias para concessão de benefícios.
2: Para ser atendido, o cidadão precisa agendar pelo site ou aplicativo Meu INSS, ou então pelo telefone na central 135.
0: E essas foram as notícias do governo federal.
2: Uma realização da Secretaria de Comunicação Social da Presidência da República.
0: Com produção da empresa Brasil de Comunicação.
2: Fique agora com as notícias do Poder Judiciário e do Congresso Nacional. Boa noite e um bom fim de semana.
0: Boa noite e até segunda-feira.
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12: No Tribunal Constitucional de Portugal, o presidente do STF defende criação de rede de cortes constitucionais em defesa da independência judicial.
13: Para o STJ, é assédio de consumo a visita não solicitada a idosos para oferecer empréstimo consignado.
12: Tribunal Superior do Trabalho apoia a campanha de combate ao tráfico de crianças e adolescentes pela internet.
13: Boa noite, eu sou Marcela Luiz.
12: E eu sou Walter Lima.
13: O presidente do Supremo Tribunal Federal, ministro Edson Fachin, defendeu nesta sexta-feira, em Lisboa, a criação de uma rede de cortes constitucionais da América Latina, do Caribe e da Península Ibérica.
12: A proposta foi apresentada durante uma visita institucional ao Tribunal Constitucional de Portugal, com o objetivo de fortalecer a cooperação entre os tribunais na defesa da democracia, do Estado de Direito e da independência do Judiciário. Marcelo Della Libera.
14: O presidente do Supremo fez um balanço da agenda de sexta-feira em Portugal e destacou os avanços nas relações entre as instituições de justiça dos países de língua portuguesa.
15: Tivemos dois encontros muito produtivos. O primeiro com o Conselho Superior da Magistratura de Portugal, no qual discutimos integrações institucionais muito importantes. O segundo encontro que tivemos foi com o senhor presidente do Tribunal Constitucional Português e nós levamos a ele a nossa preocupação para criar e desenvolver uma rede na comunidade dos países de língua portuguesa de defesa da autonomia e da independência judicial.
14: Durante a agenda, também foi anunciada a primeira edição do curso Justiça 4.0. A formação será realizada em novembro no Supremo Tribunal Federal e reunirá representantes da comunidade dos países de língua portuguesa.
13: Para o STJ, é assédio de consumo a visita domiciliar de correspondentes bancários a aposentados e pensionistas do INSS sem solicitação para oferecer empréstimos consignados.
12: Essa prática é proibida pelo Código de Defesa do Consumidor. Fátima Uchoa.
16: O Ministério Público do Maranhão ajuizou ação civil pública após denúncias de assédio de consumo em Timbiras. A terceira turma do STJ manteve a decisão da Justiça Maranhense que condenou instituições financeiras a não realizarem visitas à casa de idosos para oferecer empréstimos consignados quando o serviço não tiver sido solicitado. Segundo a ministra relatora Nancy Andrighi, considerando a hipervulnerabilidade do idoso, a visita domiciliar não solicitada reduz drasticamente a margem de reflexão, pressionando a aceitação imediata do serviço.
13: Tribunal Superior do Trabalho apoia campanha de combate ao tráfico de crianças e adolescentes pela internet.
12: Este ano, a iniciativa foca na conscientização sobre os riscos das redes sociais. Marla Lacerda.
17: A campanha O Tráfico de Pessoas é Real quer conscientizar pais, mães, professores e sociedade sobre os perigos que sites e redes sociais oferecem. Um alerta sobre conversas aparentemente inocentes em ambientes virtuais, mas que, na verdade, terminam em aliciamento de vítimas. Mais de 3 milhões por ano. A campanha faz parte do projeto Liberdade no Ar, que desde 2022 conta com o apoio da Justiça do Trabalho na divulgação de vídeos e banners de conscientização.
13: Justiça determina que vereador de Joinville, em Santa Catarina, e outro réu removam vídeos ofensivos publicados em redes sociais.
12: A ação foi apresentada pelo Ministério Público Federal. Vanessa Pereira.
18: Segundo a ação, os vídeos publicados por um vereador de Joinville, em Santa Catarina, e por outro réu, contém mensagens discriminatórias e ofensivas contra moradores de comunidades periféricas, migrantes e beneficiários de programas sociais. Com isso, a Justiça Federal em Florianópolis determinou que os réus removam os conteúdos do ar em até 24 horas e que a empresa Meta retire os links das publicações do ar em até 48 horas, sob pena de multa.
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12: Boa noite.
13: E um bom fim de semana.
12: E até segunda-feira.
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1: Eu sou Humberto Pinheiro e estes são os destaques de hoje do Jornal do Senado, que começa agora. Acordo entre Mercosul e União Europeia é destaque da pauta internacional do Senado. Lei garante crédito a empresas afetadas pela crise no comércio externo. Aprovada pelo Senado, lei garante meia entrada na Copa do Mundo Feminina de 2027. Boa noite. O acordo de livre comércio entre o Mercosul e a União Europeia foi o principal destaque da pauta internacional do Senado no primeiro semestre. Após 26 anos de negociações, os senadores aprovaram o acordo provisório de comércio entre os dois blocos. A medida abre caminho para a formação de uma das maiores áreas de livre comércio do mundo, com um mercado de mais de 700 milhões de consumidores. Mais informações com o repórter Pedro Pincer.
2: O texto prevê redução de tarifas para 91% dos produtos importados pelo Mercosul e 95% dos produtos importados pela União Europeia. O acordo criará uma das maiores áreas de livre comércio do mundo, ligando os dois blocos em um mercado de mais de 700 milhões de pessoas. Entre os pontos positivos estão o aumento das exportações agrícolas, maior acesso a equipamentos e maquinários europeus, atração de investimentos e modernização industrial. A senadora Tereza Cristina, do Progressistas de Mato Grosso do Sul, deu mais detalhes sobre o tratado.
3: E o acordo, ele é muito amplo, ele trata de compras governamentais, investimentos, ele trata do setor financeiro, produtos do agro que vão ter acesso ao mercado europeu com alíquotas mais baratas e também o que nós vamos receber de lá. É uma coisa de mão dupla o acordo, não só o que nós exportamos e o que nós vamos importar de lá.
2: Outro acordo de livre comércio considerado importante foi o firmado entre o Mercosul e Singapura. Pelo texto, o país asiático concederá isenção tarifária imediata e integral à totalidade de produtos exportados pelo Mercosul. Já o bloco sul-americano se compromete a eliminar progressivamente, em até 15 anos, as tarifas incidentes sobre 95,8% dos produtos do país asiático, o que corresponde a 90,8% do total do valor atualmente importado. Outros tratados internacionais aprovados dizem respeito à proteção de direitos do consumidor em contratos do Mercosul e projetos de coprodução cinematográfica com a França e com a China.
1: Foi sancionada a lei que cria linhas de crédito para empresas afetadas pelas crises do comércio internacional. A medida prevê até 15 bilhões de reais em financiamentos para exportadores de outros setores da economia. O objetivo é ampliar o acesso ao crédito, preservar a competitividade das empresas brasileiras e reduzir os impactos de instabilidade no mercado externo. Repórter Patrícia Oliveira.
4: A nova lei busca reduzir o impacto do aumento das tarifas sobre produtos brasileiros. Poderão ter acesso ao crédito empresas da indústria, da agropecuária, da pesca, da aquicultura, da mineração e também cooperativas e associações. Os recursos podem ser usados para capital de giro, compra de máquinas e equipamentos e modernização da produção. O presidente da Comissão de Relações Exteriores, senador Nelsinho Trade, do PSD de Mato Grosso do Sul, defende a atuação coordenada das instituições brasileiras.
5: Precisamos entender se os instrumentos criados são suficientes para enfrentar uma situação como essa e, se necessário, discutir aperfeiçoamento, sempre com base em critérios técnicos e na proteção da economia brasileira.
4: O governo prevê que o novo tarifaço vai atingir 18% das exportações brasileiras para os Estados Unidos.
1: A Comissão de Constituição e Justiça aprovou neste ano um pacote de propostas voltadas à eficiência do Poder Judiciário, à modalidade administrativa, à segurança de servidores essenciais e à regulação de direitos civis. Entre as matérias estão o estabelecimento de barreiras contra a sobrecarga processual em tribunais superiores, a tipificação de novos crimes qualificados e o endurecimento das normas contra a lavagem de dinheiro no país. A reportagem é de Bruno Lourenço. Lourenço.
6: A Comissão de Constituição e Justiça votou neste primeiro semestre restrições para o uso de dinheiro em espécie para a compra de imóveis, a autorização para que servidores públicos sejam MEIs e iniciativa que define critérios objetivos para a concessão da assistência judiciária gratuita. Os senadores chancelaram ainda a regulamentação do chamado filtro de relevância para a admissão de recursos especiais direcionados ao Superior Tribunal de Justiça. O relator da matéria, senador Sérgio Moro, do PL do Paraná, enfatizou que o acúmulo de processos nas cortes superiores inviabiliza uma justiça de qualidade.
7: Porque o acesso em demasia aos tribunais superiores, pelo acúmulo de milhares de processos nessas cortes, acaba dificultando a porta de saída. E o cidadão quer ver o final do processo.
6: A CCJ também aprovou no semestre a criminalização do exercício ilegal da medicina veterinária e o projeto que agrava as punições para crimes cometidos contra profissionais das áreas de saúde e de educação no exercício das funções. A comissão estabeleceu ainda regras de custódia compartilhada de animais de estimação em casos de dissolução conjugal, fixou o prazo máximo de 5 anos para regularização e reordenamento de fios aéreos em postes pelas empresas de telefonia e energia e assegurou a equiparação de direitos de agentes indígenas de saúde e de vigilância sanitária aos agentes comunitários.
1: Apesar de reconhecer que o acesso à educação foi ampliado nas últimas décadas, o senador Confúcio Moura, do MDB de Rondônia, lembrou que é preciso garantir permanência dos alunos nas escolas, evitando a evasão e que haja aprendizagem efetiva. Para que isso ocorra, argumentou, é necessário valorizar os professores. Confúcio Moura também destacou que a melhoria da educação depende da continuidade das políticas públicas relacionadas ao setor e da redução das desigualdades entre as regiões do país.
8: Já não se trata apenas de garantir acesso, temos que garantir a permanência do aluno na sala de aula, a aprendizagem efetiva do aluno, a formação que prepare o cidadão para a vida. É aí que está o segredo, o nó da questão.
1: A FIFA começou a receber o cadastro de interessados em comprar ingressos para a Copa do Mundo Feminina de 2027, que será realizada no Brasil. Lei aprovada pelo Congresso Nacional garante o direito à meia entrada para estudantes, idosos, jovens de baixa renda e pessoas com deficiência. O benefício vale para todos os jogos disputados no país e busca ampliar o acesso do público ao maior torneio do futebol feminino. Mais detalhes com Rodrigo Rezende.
9: O cadastro para receber informações sobre a compra dos ingressos para a Copa do Mundo Feminina de 2027 já começou. As informações estão no site fifa.com. A lei com as regras para a Copa de 2027, aprovada pelo Congresso, garante uma carga de ingressos com preços pela metade para estudantes, pessoas com mais de 60 anos e jovens de baixa renda com até 29 anos cadastrados no Cade Único. O senador Romário, do PL do Rio de Janeiro, destaca que o evento de 2027 terá um legado importante e se aproveitará da estrutura construída para a Copa de 2014.
10: Estamos falando de jovens e crianças que certamente irão se inspirar com as atletas e com a festa nos estádios. Estamos falando também do turismo e dos recursos da economia que serão gerados.
9: 8 cidades brasileiras serão sedes da Copa do Mundo em 2027. São elas: Rio de Janeiro, São Paulo, Belo Horizonte, Recife, Fortaleza, Salvador, Brasília e Porto Alegre.
1: Com trabalhos técnicos de João Lira, o Jornal do Senado fica por aqui. Acompanhe agora as notícias do Tribunal de Contas da União e da Câmara dos Deputados. Boa noite e um bom fim de semana.
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12: O Tribunal de Contas da União avaliou a política que busca garantir o acesso da população aos serviços postais em todo o país. O objetivo é assegurar que cartas e encomendas continuem chegando a todos os brasileiros, inclusive em regiões mais distantes. A auditoria apontou que os serviços postais continuam sendo essenciais, principalmente para moradores de áreas rurais e locais de difícil acesso. Nessas regiões, eles também garantem o acesso da população a documentos, medicamentos e outros serviços importantes. O TCU identificou desafios como dificuldades de financiamento, falhas no acompanhamento da qualidade dos serviços e necessidade de melhorar o planejamento. Por isso, o tribunal recomendou medidas para fortalecer a gestão, aumentar a transparência e garantir a continuidade dos serviços em todo o Brasil. 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
15: Câmara aprova atendimento permanente para mulheres vítimas de violência.
16: Comissão limita a autoria de obra artística com uso de inteligência artificial.
15: Projeto prevê medidas para enfrentar os impactos climáticos nas escolas.
16: Plenário pode votar medida que impede fim repentino de jogos eletrônicos.
15: Boa noite. Já pode entrar na pauta de votações do plenário projeto que obriga empresas de jogos eletrônicos a avisarem antes de retirarem o produto do mercado. O repórter Antônio Vital tem os detalhes da proposta.
17: Daí o regime de urgência pode ser votado no plenário da Câmara, projeto que pretende acabar com um dos principais motivos de queixas de jogadores de videogames, que é a retirada do produto do ar pela empresa desenvolvedora, sem que haja um aviso prévio, ou até mesmo a chance de manter o game em um servidor próprio, disponível para quem quiser. Hoje, diversos videogames vendidos no mercado, na verdade, não passam de uma licença que dá direito aos compradores a acessarem o conteúdo online, sem que o jogo possa ser baixado no computador. Isso significa que, quando a empresa decide retirar o produto do mercado, os jogadores que pagaram pela licença ficam sem acesso ao game. O projeto que ganhou o regime de urgência foi apresentado pela deputada Jandira Fegali, do PCdoB do Rio de Janeiro, e prevê obrigações para as empresas desenvolvedoras dos jogos. Obriga, por exemplo, que os consumidores sejam avisados com antecedência de 180 dias antes da retirada do produto e determina que os jogos fiquem disponíveis por pelo menos 2 anos antes de serem descontinuados. Os jogadores terão ainda o direito de serem informados se estão comprando um jogo que pode ser baixado no computador ou apenas uma licença para acesso online ao produto. Nesse caso, o fornecedor do jogo terá ainda que disponibilizar uma versão alternativa do jogo sem custos extras ou devolver o dinheiro pago, corrigido, quantia proporcional ao tempo de uso do produto. Segundo a autora do projeto, Jandira Fegali, as medidas foram sugeridas por comunidades de jogadores e complementam as regras do marco legal da indústria de jogos eletrônicos, uma lei aprovada em 2024. Além das obrigações das empresas, a proposta cria um fundo para preservação e fomento dos jogos eletrônicos. Os recursos serão destinados à preservação, catalogação, restauração e disponibilização pública dos jogos nacionais considerados relevantes, o que será feito em parceria com o Instituto do Patrimônio Histórico e Artístico Nacional, o IFAM. O regime de urgência foi aprovado de maneira simbólica pelo plenário. O deputado Kim Kataguiri, do Missão de São Paulo, defendeu as medidas previstas para evitar que o consumidor compre uma licença achando que está adquirindo um jogo, mas ele criticou a criação do fundo.
18: Os jogadores não estão pedindo a criação de um fundo público, os jogadores não estão pedindo que o IFAM faça qualquer regulamentação. A demanda é simplesmente corrigir uma falha de mercado, assimetria de informação. A empresa sabe quando vai encerrar o servidor, a empresa sabe até onde vai manter as suas atividades, mas não esclarece isso para o consumidor. A empresa sabe que não está vendendo o jogo, a empresa sabe que está vendendo licença, mas não deixa isso claro para o consumidor.
17: O projeto proíbe a venda de qualquer jogo eletrônico que não possa ser utilizado pelo consumidor de forma independente após o encerramento do serviço, com exceção daqueles oferecidos por meio de assinatura, e desde que isso esteja claro no contrato. A punição para a empresa que não obedecer às regras é multa que pode ser de 1% do faturamento bruto ou R$500 mil. Com o regime de urgência, o projeto pode ser votado a qualquer momento no plenário da Câmara, sem passar pela análise das comissões permanentes da Casa. Rádio Câmara, de Brasília, Antônio Vital.
13: Previdência.
16: Sérgio Brito, do PSD da Bahia, pede urgência na votação do projeto que regulamenta a aposentadoria especial dos agentes comunitários de saúde e dos agentes de combate às endemias. Ele lembra que a medida beneficia mais de 400 mil profissionais e reconhece o trabalho realizado para melhorar a atenção básica.
19: Esses profissionais estão todos os dias nas ruas, enfrentando sol, chuva, doenças e situações de risco para cuidar da saúde da nossa população. Eles são a porta de entrada do SUS e merecem reconhecimento. O projeto garante uma aposentadoria mais justa, aos 52 anos de idade para os homens e 50 anos para as mulheres, com pelo menos 20 anos de efetivo exercício na função, além de assegurar integralidade e paridade nos benefícios.
15: Sérgio Brito lembra ainda que o texto estabelece regras para os servidores que exerceram parte da carreira em outras atividades. Para ele, a proposta representa um ato de justiça e fortalece o SUS ao valorizar os profissionais responsáveis pela prevenção de doenças e pelo cuidado das famílias.
13: Agricultura.
16: governo federal editou uma medida provisória como parte do acordo com o Congresso e o setor agropecuário para buscar soluções para a dívida agrícola. A repórter Silvia Munhato traz mais informações sobre o texto enviado pelo Executivo.
20: A Câmara analisa a medida provisória que autoriza a criação de linhas de crédito rural para recomposição de dívidas de produtores rurais e cooperativas afetados por eventos climáticos adversos ou pela redução nos preços de comercialização de seus produtos. O texto é fruto de um acordo entre o governo, representantes do setor e parlamentares, anunciado pelo presidente da Câmara dos Deputados, Hugo Mota. O deputado Alceu Moreira, do MDB do Rio Grande do Sul, da Frente Parlamentar da Agropecuária, disse que o setor teve que ceder nas suas reivindicações, mas que o acordo foi bom, porque sinalizou para a criação de um fundo garantidor que poderá reduzir custos de forma mais permanente.
21: Porque o fundo garantidor reduz o risco de quem financia. Se nós tivermos outro problema climático, o fundo garantidor vai conseguir indenizar as lavouras pela perda, o que significa dizer que o seguro agrícola virá logo depois será muito mais barato, porque ele terá menos risco de indenização pela incidência do prejuízo.
20: Segundo o governo, a medida provisória deverá permitir a renegociação de mais de 100 bilhões de reais em dívidas, com um impacto anual nas contas públicas inferior a 4 bilhões de reais. Para ter acesso aos benefícios, produtores rurais e cooperativas devem ter registrado entre 2019 e 2025 perdas em duas ou mais safras, que resultaram na redução de, no mínimo, 30% da renda bruta esperada. Os encargos financeiros ficarão entre 6% ao ano e 12% ao ano, dependendo do porte do produtor. O prazo de reembolso será de até 8 anos, com carência de 2 anos para o pagamento da primeira parcela do principal. A medida provisória ainda permite que os bancos prorroguem por até 30 dias o vencimento das operações de crédito de produtores que estavam adimplentes até o dia 14 de julho. Da Rádio Câmara de Brasília, Silvia Munhato.
22: Desenvolvimento Regional.
15: Projeto de Hildo Rocha, do MDB do Maranhão, obriga os estados e a União a informarem as câmaras de vereadores sobre a execução de obras e serviços nos municípios. Ele explica que a ideia é ampliar a transparência e permitir que os vereadores acompanhem investimentos feitos com recursos públicos.
23: O governo federal, eles têm executado obras diretamente nos estados e nos municípios. E os estados também. Tem estado que até reforma de praça fazem. Entretanto, os vereadores, eles não têm acesso a essas informações. A União chega lá, o governo federal, através de algum órgão do governo federal, executa a obra e o vereador fica sem saber o que é que está acontecendo ali. Da mesma forma, o governo do estado chega no município, executa a obra e faz o serviço. E os vereadores ficam sem saber.
16: Pelo texto, devem ser repassadas informações como valor da obra, fonte dos recursos, prazos e identificação do órgão executor ou da empresa contratada. Hildo Rocha acrescenta que a medida prevê punição para quem deixar de comunicar as ações ao Legislativo Municipal.
22: Educação.
15: Avança na Câmara projeto que prevê medidas para enfrentar os impactos climáticos nas escolas. A repórter Júlia Lopes traz mais informações sobre a proposta.
24: A Comissão de Educação da Câmara dos Deputados aprovou um projeto que estabelece diretrizes para reduzir os efeitos das mudanças climáticas no ambiente escolar, como ondas de calor e chuvas intensas. A proposta prevê ações de adaptação e educação ambiental nas unidades de ensino, além de medidas para garantir conforto térmico em salas de aulas e áreas comuns. Para a autora do projeto, deputada Sâmia Bonfim, do PSOL de São Paulo, adaptar as estruturas das escolas às mudanças climáticas é fundamental.
25: As escolas, elas precisam estar adaptadas para que o direito à educação seja assegurado, para que os alunos possam aprender e para que os trabalhadores da educação possam trabalhar, porque senão é inviável, é impossível. E aí o projeto propõe iniciativas e diretrizes para que haja mudança da estrutura, da arquitetura, instalação de ar-condicionados, ventiladores, arborização, ou seja, é uma meta mesmo, uma construção de escolas em que a infraestrutura considera as questões climáticas também.
24: No texto proposto pela relatora, deputada Silvia Cristina, do PP de Rondônia, haverá mudanças na Lei de Diretrizes e Bases da Educação para garantir que seja de responsabilidade do poder público realizar instalações escolares adequadas ao clima de acordo com cada região. Segundo a relatora, não é necessário alterar regras sobre o uso de recursos da educação. Ela explicou que os investimentos para a adaptação das escolas já podem ser feitos com base na legislação atual. Dados do Censo Escolar de 2023 mostram que apenas 3 em cada 10 salas de aula da rede pública têm climatização. Isso significa que cerca de 70% ainda não contam com esse tipo de estrutura. Na rede privada, o índice de salas climatizadas chega a 47%. Ainda segundo o levantamento, cerca de 7.500 escolas não têm acesso à água potável e mais de 3.200 não contam com nenhuma fonte de água. Da Rádio Câmara de Brasília, Júlia Lopes.
16: O projeto que propõe medidas para a redução dos efeitos climáticos nas escolas ainda será analisado pelas comissões de desenvolvimento urbano, finanças e tributação e Constituição e Justiça.
0: Saúde.
15: A Câmara aprovou e já encaminhou ao Senado o projeto de Jorge Sola, do PT da Bahia, que permite a dispensa de licitação para aquisição pelo SUS de medicamentos da empresa brasileira de hemoderivados e biotecnologia, a Hemobras.
16: O deputado explica que a medida agiliza o acesso aos produtos, reduz entraves administrativos e fortalece a produção nacional. Jorge Sola acrescenta que a proposta garante o abastecimento do SUS e preserva o caráter público da produção desses medicamentos por meio da Hemobras.
2: É bom lembrar que a Hemobras produz hemoderivados a partir do plasma excedente coletado na rede de banco de sangue do SUS. E no Brasil, a nossa Constituição proíbe a comercialização do sangue e de todos os tecidos e órgãos. Então, não é possível uma empresa privada produzir hemoderivados no Brasil, porque sangue no Brasil não é mercadoria, sangue não pode gerar lucro. Por isso foi criada a Hemobras e por isso que a dispensa de licitação é extremamente coerente e necessária para o SUS.
15: Cultura. Comissão aprova projeto que limita a autoria de obras com uso de inteligência artificial. A repórter Sofia Peçanha tem os detalhes.
3: A Comissão de Ciência, Tecnologia e Inovação aprovou o projeto que estabelece que apenas pessoas físicas podem ser reconhecidas como autoras de obras literárias, artísticas ou científicas. A proposta, apresentada pelo deputado Jonas Donizete, do PSB de São Paulo, altera a Lei de Direitos Autorais. Na prática, o texto reforça que, mesmo quando há uso de ferramentas de inteligência artificial no processo de criação, a autoria só poderá ser atribuída a um indivíduo humano, independentemente do nível de autonomia da tecnologia utilizada. O relator da proposta na comissão, o deputado Davi Soares, do Podemos de São Paulo, destacou que o uso de inteligência artificial deve ser equiparado a outras ferramentas usadas no processo criativo, como, por exemplo, pincéis e tintas utilizados por um artista plástico.
4: O uso de ferramentas de IA não pode ser considerado de forma diferente do emprego de qualquer outra ferramenta utilizada para a criação de obras, sejam elas físicas, analógicas ou digitais.
3: Segundo o projeto, a inteligência artificial pode ser usada como instrumento, mas não pode ser considerada autora de uma obra. Por exemplo, um escritor que utiliza um programa de IA para ajudar na elaboração de um texto continua sendo autor. Já conteúdos gerados automaticamente sem participação criativa humana relevante não terão autoria reconhecida. Na justificativa da proposta, o autor esclarece que a criação intelectual é um ato profundamente humano, que reflete a individualidade, a personalidade e a criatividade do autor. Atributos que sistemas de IA, por mais avançados que sejam, não possuem. O relator, o deputado Davi Soares, ressaltou que a medida pretende proteger os criadores e evitar impactos no mercado cultural, como a produção em massa de conteúdos automatizados e a concentração no setor devido ao rápido avanço tecnológico.
4: Entretanto, a velocidade da evolução desses sistemas, a massificação do uso, exige uma resposta legislativa mais rápida, sob pena de estar sendo criada uma insegurança no ambiente de trabalho de artistas para os negócios de editores.
3: Agora, o projeto que assegura a humanos os direitos autorais de obras produzidas com o uso de inteligência artificial segue para análise na Comissão de Cultura. Da Rádio Câmara de Brasília, Sofia Peçanha.
15: Justiça.
16: Paulo Soares, do Podemos de São Paulo, apresentou o projeto de lei que cria o crime de corrupção sistêmica na legislação brasileira. O texto prevê punições para agentes públicos envolvidos em esquemas ilegais de desvio de recursos do contribuinte.
5: É fundamental que a gente possa
0: penalizar, criminalizar o que eu chamo de corrupção sistêmica. Ou seja, incluir no Código Penal um dispositivo que possa colocar na cadeia para valer, desde o político, aquele com o mandato, até o seu assessor, que tenha participado de alguma maneira dos esquemas de corrupção. Ou seja, é o interlocutor que foi chamar um prefeito, um vereador, uma empresa terceirizada para fazer parte da esquema. Todos os agentes envolvidos nos esquemas de corrupção precisam ser penalizados e com cadeia. Inclusive, prevê penas pesadas, mais de 20 anos de prisão, no caso, por exemplo, de políticos com mandato.
5: Paulo Soares explica que o projeto amplia a responsabilização de todos os envolvidos em esquemas de corrupção e prevê penas mais rigorosas para esses crimes. Ele afirma que a proposta fortalece o combate à corrupção e aumenta a transparência na administração pública.
6: Segurança Pública.
16: A Câmara aprovou a oferta de canais de atendimento permanentes para mulheres vítimas de violência. A repórter Paula Bittar acompanhou a votação.
7: A Comissão de Constituição e Justiça da Câmara aprovou um projeto que determina a oferta permanente e gratuita de canais telefônicos e virtuais de atendimento para mulheres em situação de violência doméstica e familiar. O texto aprovado prevê que esses canais funcionem 24 horas por dia, todos os dias da semana, com profissionais capacitados para receber notícias de infrações penais, orientar as vítimas e encaminhá-las à rede de apoio. A proposta também estabelece que deverão ser elaborados relatórios mensais a partir dos dados coletados para subsidiar políticas públicas. A relatora do projeto na comissão, deputada Lídice da Mata, do PSB da Bahia, comentou a importância de reforçar a legislação de combate à violência contra mulheres.
8: Muitas vezes o primeiro pedido de ajuda acontece por telefone ou pela internet. Garantir que esses canais funcionem 24 horas por dia, todos os dias, de forma ininterrupta, faz com que a garantia, a proteção à mulher, ela possa ser efetiva. Que esses profissionais que funcionam nesses serviços sejam profissionais capacitados, significa ampliar o acesso à proteção e salvar vidas. Fortalecer a Lei Maria da Penha é reafirmar que o Estado não pode tolerar nenhuma forma de violência contra a mulher.
7: A proposta que determina a oferta permanente e gratuita de canais telefônicos e virtuais de atendimento para mulheres em situação de violência doméstica e familiar já pode seguir para o Senado, a menos que haja recurso para análise pelo plenário da Câmara. Da Rádio Câmara, de Brasília, Paula Bittar.
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5: Raimundo, PT do Rio de Janeiro, apresentou projeto que obriga síndicos de condomínios a comunicar às autoridades casos de suspeita de violência contra mulheres, crianças, idosos e animais. O objetivo é ampliar o enfrentamento da violência nos espaços residenciais.
26: Nos condomínios, muitas vezes, a gente tem aquela expressão: em briga de marido e mulher, ninguém mete a colher. A gente se posiciona sim. Então, esse nosso projeto diz que, em caso de suspeita de violência contra mulheres nos condomínios, contra pessoas idosas nos condomínios, contra crianças nos condomínios e também violência contra animais, portanto a violência pet, os síndicos desses condomínios, eles têm a obrigação de se reportar às autoridades para que as investigações sejam feitas para a gente barrar esta violência.
16: Raimon argumenta que o projeto não transforma o síndico em agente policial, mas atribui a ele a responsabilidade de proteger os condôminos. Para o deputado, a medida facilita a atuação de órgãos de proteção, como conselhos tutelares, delegacias especializadas e serviços de assistência social.
5: Termina agora o Jornal Câmara dos Deputados, produzido pela Rádio Câmara, com trabalhos técnicos de Everson Onani e apresentação de Luciana Vieira e José Carlos Andrade. Uma ótima noite para você.
16: A Voz do Brasil está de volta na segunda-feira. Uma boa noite e um bom fim de semana.
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